0: afirma que muitas mães têm de abandonar o trabalho para acompanhar filhos que dependem de atenção permanente, prejudicando a renda familiar. Ela ressalta que a proposta combina apoio financeiro e atendimento psicossocial para quem assume a rotina de cuidado.
1: Luiz Couto, do PT da Paraíba, apoia projeto que determina a simplificação das informações nos rótulos dos alimentos para facilitar a compreensão dos consumidores. Para ele, a medida está diretamente ligada ao direito constitucional à informação, garantindo também a liberdade de escolha.
0: O texto, segundo Luiz Couto, é amplamente respaldado por evidências científicas que associam a clareza de informação à saúde pública. O parlamentar destaca ainda que a matéria aborda a necessidade de uma transição sobre a forma como o país lida com a segurança alimentar.
1: Termina agora o Jornal Câmara dos Deputados, produzido pela Rádio Câmara, com trabalhos técnicos de Everson Orani e apresentação de José Carlos Andrade e Márcio Aquilissardi. Uma boa noite para você.
0: Uma ótima noite, a Voz do Brasil volta amanhã.
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4: Amigo ouvinte, fique em paz onde estiver. 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
3: Henrique Castro e Henrique Juliano, se liga nessa moda.

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0: pisar ali, gente. O que é aquilo ali?
1: Aquilo é um cavalo, hoje.
0: Esse cavalo amarelo.
1: Vai estar na moda, gente.
0: Mas que moda, cavalo? Só tem bairro, rapaz.
1: A onda agora é o cavalo amarelo.
0: Mas então quer dizer que focinho de porco é tomada. Tô louco, então.

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0: Uma salva de palmas, Marcos Mioto. Que guitarrista maravilhoso.
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0: Que coisa linda. Rapaz, bom demais, hein?
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0: mas nós gosta de sofrer, né, não? Boa demais.
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0: linda demais.
1: Palmas pro meu príncipe.
0: Obrigado, coisa Marília.
1: Linda. Deus abençoe sua vida. Amém.
0: Eu nem dormi a noite pensando na sua participação, viu?
1: Você é tem uma fã aqui pra vida inteira, viu?
0: Ah, obrigada. É, eu que sou seu fã demais. Te admiro inteiro, muito, viu? Amor.

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0: Essa é a mais pura verdade, né, Fred?
1: Falou tudo, João Neto.
0: É o que é o mais certo, não tem jeito. É elas que mandam mesmo. E a gente tem que assinar embaixo, porque senão o couro come.

0: Que coisa linda, que honra, gente.
1: Obrigado. Muito obrigada, gente. Que Deus abençoe vocês. Valeu, Goiânia! Deus,

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Muito bem, estamos começando mais um programa Terra Sertaneja. Bom dia, bom dia, bom dia. É isso aí, 104.9 Interativa FM, Terra Sertaneja começando, Terra Sertaneja do ar para você. Hoje é dia 11, hoje é dia 11 de junho de 2026, é sexta-feira, olha só. Sextou! Muito bom dia para você que está ligadinho comigo, você que está nos acompanhando já nesta manhã. É isso aí, deste final de madrugada, começo de manhã, estamos começando mais uma programação para você com muita moda bonita, hein? Hoje tem moda boa aqui na nossa programação. Joãozinho e você, vamos juntos então, né? Vamos juntos nesta manhã de sexta-feira, sextona aí, né? Um friozinho, né? Um pouquinho frio. Não muito frio hoje, né? Olha a hora certa, agora são 5 horas e 3 minutos. Mandar um bom dia especial para você que nos acompanha. Mandar um abraço lá pro Tatu. É, nosso amigo Tatu tá ligadaço aí, né? Na nossa programação. Obrigado, viu, Tatu? Bom dia, olha só o que o Tatu falou aqui, ó. Bom dia, tchê. Tá louco, esfriou meio de vereda. Ai, guri, hein? Vou mandando um abraço também para toda a moçada do ônibus aí, né, que está indo para Dourados. Grande abraço, bom dia, boa viagem. Vou dar um abraço, bom dia também lá pro Hilário. É, o Hilário também tá no chimarrão, tá curtindo a nossa programação. Hilário, dona Sueli, o Ivan, bom dia. É, Hilário, dona Sueli e o Ivan, obrigado pela audiência. Hora certa, 5h03, programa Terra Sertaneja, tá começando, né? Tá começando o Terra Sertaneja, então vamos tocar moda bonita, moda boa pra você nesta sexta-feira. Grande abraço a você que tá tirando leite, você que tá trabalhando aí, né? Já começando os trabalhos nesta manhã, muito obrigado por esta companhia, por esta audiência maravilhosa. Bom dia pra você, vamos de moda então. Silveira e Barrinha, Linda Cigana.

0: isso aí, é o Delmiro e Delmon. A música chama-se Parada Dura. É moda bonita aqui na programação do Terra Sertaneja. Nós ouvimos também o Praião e Prainha, Bebida Não Cura Paixão. E a primeira é Silveira e Barrinha, Linda Cigana.
1: Alô, moçada, abre ala, estou chegando.
0: Agora são 5 horas e 12 minutos.
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0: 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Mirelle Lingerie. 5:14.
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Muito bem, são 5 horas e 14 minutinhos, 5 e 15 agora já, né? 5 e 15, acabou de virar o relógio. Um abraço, bom dia para você que nos acompanha na manhã. Um abraço lá para Genesi. É, Genesi ligadinha com a gente lá de Dourados, né? Um abraço, Genesi, bom dia, obrigado pela companhia, obrigado pela audiência. Muito bom dia para você, hein? Ela está lá em Dourados, está ligadinha aí na nossa programação. Um abraço aí pro Mauri Grando também, né? Manda um bom dia também lá para Dona Cida e pro Antônio. Dona Cida e Antônio Polícia, lá na Central, acompanhando Terra Sertaneja também. Aquele abraço muito especial, bom dia. Meu bom dia também vai lá pro Vilso Gava, nosso amigo Vilso também acompanhando a gente. Bom dia, Vilso, obrigado pela audiência. É, o Vilso Gava, Salete, Marcelo, Jéssica, todas as manhãs aí curtindo a nossa programação. Obrigado por esta maravilhosa audiência, esta maravilhosa companhia. O Vils quer ouvir aí Nessa Estrada com Rick e Renner, né? Vamos então já tocar pro nosso amigo Vilso essa moda bonita aí do Rick e Renner aqui na nossa programação. Obrigado pela companhia, Vilso, obrigado pela audiência.

a sua participação também aí, tá bom? Um abraço muito especial pro nosso amigo Wilson Gava, é isso aí, ligadinho aí com a gente, tomando chimarrão, né, Wilson? E curtindo o Terra Sertaneja. Obrigado, um abraço especial para você, muito obrigado por esta companhia maravilhosa, tá bom? Abraço especial. Vamos então de música. Nessa estrada, Rick Renner.

0: Menestrel, Súplica Sertaneja, e a primeira foi Nessa Estrada, com o Rick Renner, lá pro Vilso Gavo. Obrigado, Vilso. Obrigado, Vilso, pela participação, pela companhia. São 5:26.
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0: 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Agora são 5:28.
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0: Vamos então agradecendo a presença da dona Clarice. Oi, dona Clarice. Dona Clarice Sense, o Zeca Sense também nos acompanhando. Aquele abraço especial. Bom dia, Joãozinho. Deus abençoe o seu dia, muito obrigado, amém. Deus abençoe o seu dia também, tá bom, dona Clarice? Grande abraço para dona Clarice, também para o nosso amigo José Sense, o Zeca Sense. E ela quer ouvir Menina Moça com Tonico Tinoco, tá bom? Daqui a pouco eu já toco para a senhora, tá bom? Beleza, bom dia. Bom dia também para a Célia. Alô, Célia, bom dia. Célia Bogado, Rafael Souza, Stephanie, todas as manhãs aí acompanhando a gente também. Aquele abraço muito especial, muito bom dia. Alô, Júnior Schitt. Meu amigo Júnior Schitt também nos acompanha todas as manhãs. Um abraço especial para você, tá bom, Júnior? Muito obrigado por estar aí ligadinho, curtindo o Terra Sertaneja na manhã. Então vamos tocar a moda bonita aqui na programação. Vamos atender então a dona Clarice, que pediu. Olha só, chegando aí, Tonico Tinoco.

0: Muito bem, ouvimos aí o Peão Carreiro e Zé Paulo, Porta do Mundo. É, ouvimos também o Du Glacial, Poeira, Moda Bonita, aqui na nossa programação. E nós ouvimos também o Tonico Tinoco, né? Tonico Tinoco, menina moça, foi lá para Dona Clarice. Obrigado, Dona Clarice, pela participação. Um abraço especial para a senhora, mas um abraço também para o Zeca, né? Zeca Sense, também com a gente. Feliz quinta-feira para você também, tá bom, Zeca? Zeca Sense, Dona Clarice, ligadinhos aí, curtindo a nossa programação. Aquele abraço especial para vocês aí. Bom dia, obrigado pela companhia. É isso aí, agora são 5 horas e 40 minutos.
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0: Estamos juntos na manhã. Nesta manhã de sexta-feira. Programação do Terra Sertaneja pela sua 104.9. Vai mandar um abraço lá pro Ademar, né? Ademar Pneus, lá em Dourados, curtindo o programa com a gente. Um abraço, Ademar. Obrigado pela audiência, obrigado pela companhia. Nosso amigo Ademar Pneus, lá de Dourados, bom dia. Bom dia pra você, meu irmão. Aí vamos falando então, olha só. 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
0: Muito bem, agora são 5h42, 5h42. Manda um abraço especial lá pá pro Nerci, que aumento. Bom dia, João, tudo bem por aí, tchê? Aqui tudo certo, graças a Deus, tomando um chimarrão. Maravilha, aí tá bom demais, né? Manda um abraço especial então pra dona Nelly também, né, lá do Caô. É, o pessoal do Caô ligados aí com a gente, o Nerci, que aumento, dona Nelly, tomando aquele chimarrão e curtindo a nossa programação. E ele quer ouvir aí o valor de uma mãe, é o valor que uma mãe tem, né? Um abraço muito especial pro Nerci, pra dona Nelly aí, tá bom? Um abraço muito especial, muito bom dia. Quando alguém pergunta... Olha, vamos mandando um bom dia também pro meu amigo, Jobs de Moura. Um abraço, Jobs. Bom dia, Joãozinho, que Deus te abençoe, que Deus nos abençoe. Deus abençoe você, né, Jobs? Um abraço especial, grande abraço. Bom dia, muito obrigado por esta maravilhosa companhia.
3: Gosta é isso que o velho quer, churrasco com chimarrão.
0: É isso aí, vamos então de moda com chimarrão, ainda sem churrasco, né? Churrasco é mais tarde. Vamos ver então, vamos tocar moda e moda bonita aqui na nossa programação. Vou atendendo então, é claro, o nosso amigo Nerci Quiomento, né? Participando aí com a gente, curtindo a programação do Terra Sertaneja. Bora de moda então, o valor que uma

todas as mães do Brasil, 5 horas e 48 minutos. É, vamos atender o Jobs. Jobs de Moura pediu uma moda aí, ó. Os Bertucci. É, Vida de Gaúcho. Um abraço, Jobs. Bom dia.

0: É isso aí, 5 horas e 51 minutinhos. Bertucci, Vida de Gaúcho, lá para o Jobs de Moura. Obrigado, viu, Jobs, pela participação. Eu vou mandando um abraço especial, bom dia, lá para a moçada da Pastelaria Avenida. Alô, Tiné! Um abraço especial para o meu amigo Tiné, tá curtindo o programa conosco na manhã. Aquele abraço especial para você, bom dia, obrigado, hein? Obrigado pela companhia. E toda a moçada aí, né? Todos que estão aí ouvindo, curtindo a nossa programação aí na Pastelaria Avenida, aquele abraço especial. A Zélia, a Elisa, a Leonora, é o Sebastião. Sebastião Astúrio, é um abraço especial também lá pro Antoniano, né? O Paraguai também na estrada, aí na rodagem, curtindo a nossa programação. Obrigado pela companhia. É o Giovanni, né? O Tiné pediu, então. Moda bonita pra você aqui no programa, hein? É o João Carreiro e Capataz. Prefácio.
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1: Muito bem, são 5h55, ouvimos aí prefácio com João Carreira e Capataz, para todos lá da Pastelaria Avenida. Um abraço aí para Zélia, Elisa, Leonor.

0: Sebastião, alô Tiné, e também o Astúrio, né, curtindo o programa com a gente, um abraço muito especial. Nós ouvimos também os Bertucci, Vida de Gaúcho, lá pro Jopes de Moura, e também ouvimos Baitaco, Alô que a Mãe Tem, lá pro nosso amigo Nercy, que aumenta, Dona Nelly, lá no Caú, ligadinhos, bom dia, obrigado pela companhia. Olha quem tá com a gente também, o Mauri Grando, bom dia Tchê, tô na escuta, toca a música, música O Pau que dá Cavaco, eu pensei que era aquela música do Pica-Pau. É o Pau que dá Cavaco, ofereço para Genesi. Um abraço lá para Genesi Dourados. Bom dia, obrigado. Tô na escuta, toca a música. Música O Pau que dá Cavaco, eu pensei que era aquela música do Pica-Pau. É o Pau que dá Cavaco, ofereço para Genesi. Um abraço lá para Genesi Dourados. Bom dia, obrigado pela companhia. Olha só quem está com a gente também, a Cleonice. Alô, Cleonice, bom dia para você. Bom dia, João. Manda uma moda bem bonita aqui para nós, da cozinha do Judite. Trabalhando e te ouvindo. Fica com Deus.
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0: Que Deus abençoe nosso dia. Tá bom, obrigado. Amém. Deus abençoe o dia de vocês aí também. Lá na cozinha do Judite, né? Na escola Judite dos Reis Espíndola. Um abraço especial pra Cleonice e pra todas lá que estão trabalhando e curtindo a nossa programação. Daqui a pouco, moda boa pra você, moda bonita aí, tá bom? Um abraço muito especial, bom dia.
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0: E assim vamos encerrando a primeira hora, a primeira parte. Vamos então acompanhar juntos o padre Flávio Alencar, a reflexão do Evangelho do dia. Um convite que eu faço a você, vamos juntos acompanhar a reflexão deste Evangelho de hoje. E daqui a pouquinho a gente volta atendendo aí o nosso amigo Mauri, né? Mandando uma moda bonita lá pra moçada, pra Cleonice e pra todos lá da escola Judite. Sempre bom saber, é sempre bom ter você com a gente aí do outro lado do rádio. Um abraço especial pra você, bom dia. Padre Flávio Alencar e a reflexão do Evangelho deste dia, bom dia.
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3: Olá, ouvintes da Rádio Interativa FM, lhe desejo paz e bem, aqui é o Padre Flávio, estamos refletindo o Evangelho de cada dia. Hoje, quinta-feira, 11 de junho, a Igreja celebra a memória de São Barnabé, que foi apóstolo. Evangelho é São Mateus, capítulo 10, versículos de 7 a 13. Naquele tempo, disse Jesus aos seus discípulos, em vosso caminho anunciai, o reino dos céus está próximo. Curai os doentes, ressuscitai os mortos, purificai os leprosos, expulsai os demônios. De graça recebestes, de graça deveis dar. Não leveis ouro, nem prata, nem dinheiro nos vossos cintos, nem sacola para o caminho, nem duas túnicas, nem sandálias, nem bastão, porque o operário tem direito ao seu sustento. Em qualquer cidade ou povoado onde entrardes, informai-vos para saber quem ali seja digno. Hospedai-vos com ele até a vossa partida. Ao entrardes numa casa, saudai-a. Se a casa for digna, desça sobre ela a vossa paz. Se não for digna, volte para vós a sua paz. Palavra da salvação. Queridos ouvintes, embora não fizesse parte do grupo dos doze, Barnabé foi chamado apóstolo, assim como Paulo. É interessante recordar que foi exatamente Barnabé o primeiro a acolher Paulo em Jerusalém, após a conversão à estrada de Damasco e o tempo que passou naquela cidade. Todos os demais seguidores de Cristo estavam receosos e duvidavam da conversão daquele que, até então, perseguia os cristãos. Mas Barnabé não teve medo ou preconceito, acolhendo-o e inserindo-o na comunidade. Pouco sabemos sobre esse apóstolo, judeu natural da ilha de Cipre e chamado José, que vendeu seus terrenos e colocou o dinheiro à disposição da comunidade, como nos relata os Atos dos Apóstolos, capítulo 4, versículos 32 a 37. Barnabé encontra-se entre as pessoas mais influentes da igreja nascente, sendo por isso considerado apóstolo. Que Deus te abençoe, que você siga na sua missão de anunciar o reino na sua vida e na sua palavra.

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1: Oi, 6:02. Estamos de volta aí com a programação do Terra Sertaneja, Rádio Interativa FM 104.9. Que o mundo inteiro está muito bom dia para você que está ligadinho comigo desde as 5 horas da manhã. Muito obrigado por esta maravilhosa audiência. Você que está chegando agora,
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1: seja bem-vindo, seja bem-vinda. Vamos juntos na manhã com muita moda boa.
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1: Joãozinho e você. 99997-1049. 99997-1049 é o telefone que você pode e você deve participar com a gente. Bom dia pra você que está ligadinho com a gente na manhã.
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1: Partindo conosco, peça a sua moda, peça a sua música.
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1: 6:03.

Vamos agradecendo a tua presença, a participação lá do pessoal da escola Judite dos Reis Espíndolas, ligadinho com a gente. Um abraço para Cleonice, um abraço para todas, né? Que estão aí no trabalho, curtindo a nossa programação. Um abraço para o Mauri Grando, oferecendo aí uma moda para Genesi. Obrigado pela participação. A moda é bonita. 6:03. É o João Luiz Correia.

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0: já estamos ouvindo, estamos curtindo a espuma da cerveja, espuma de cerveja com o Jean Giovanni. Ouvimos também Rodrigo Matos e Praiano, o Voo do Condor. E a primeira de hoje, a primeira desta segunda hora, o Pau que dá Cavaco, João Luiz Correia, foi lá para o Mauri Grando, ofereceu para a Genesila em Dourados. Grande abraço aí você que está ligadinho com a gente, você que está participando conosco da nossa programação. Bom dia. Quase me deixa louco. 6:13.
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0: 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Seis horas, 15 minutos.
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0: Então vamos agradecendo a participação, a companhia de toda a moçada que ouve, curte a nossa programação da manhã. Um abraço lá pro Hélio Espíndola, lá em Dourados, ligadinho com a gente. Feliz quinta-feira para você também, tá bom, Hélio? Bom dia. Robson Cabral, bom dia, quero ouvir a música com Eduardo Costa, tudo de novo. Tá bom então, Robson lá de Bonito, ligado com a gente, bom dia. Dona Baniza Rodrigues também com a gente, um abraço especial, Dona Baniza, obrigado pela audiência. Dona Baniza, lá na Central, curtindo o programa Terra Sertaneja, obrigado pela companhia. O Arseno Herbert, nosso amigo Teno, lá em São Miguel do Oeste, Santa Catarina. Um abraço, Teno. Um abraço também. Abraço também a todos aí de São Miguel, né, que está curtindo a nossa programação. O Teno, a Cleício Jardel, a Aline, todos os dias acompanhando Terra Sertaneja. Bom dia. 6 horas e 16 minutos. Olha o Chico Sense também com a gente, um abraço, Chico, obrigado pela audiência, é o nosso amigo Josimar Sense, o Chico Sense, a Simone, a Agnes, todos os dias curtindo a nossa programação, bom dia.

0: Olha, manda um bom dia também lá pro Nenê. É, o Valdomiro Franco, Nenê da Ouro Preto, curtindo o programa com a gente. Um abraço, Nenê, bom dia, obrigado pela companhia. Um abraço especial pra você, tá bom, meu amigo? Obrigado pela companhia. Ana Paula, né, a esposa também, curtindo a nossa programação. Aquele abraço muito especial, muito obrigado por esta maravilhosa companhia, esta maravilhosa audiência. 6h17, vamos pro apoio cultural e eu volto daqui a pouquinho, já já, 6h17.
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6: Ok, então estamos de volta, 6:21, 6:21. Muito obrigado a você que acompanha a nossa programação. Obrigado pela companhia, pela audiência. Mandar um abraço lá para a Genilda, lá no Bocajá. É, o Genilda está curtindo a nossa programação. Quero ouvir uma do Mato Grosso e Matias daqui a pouquinho, tá bom, Genilda? Um abraço especial para você.

também o Hélido, né? Bom dia, Joãozinho. Toca pra nós a música do Christian Ralph, Onde Você For, Eu Vou. Tá bom, então o Hélido lá da Vila Sossego, grande abraço Hélido, grande abraço também ao seu Emiliano, a toda a moçada aí da Vila Sossego que nos acompanha todos os dias, aquele abraço muito especial, bom dia, obrigado pela companhia, pela audiência, tá bom? Daqui a pouquinho então tem Christian Ralph também no programa Terra Sertaneja. Manda um abraço também lá pro nosso amigo Beto. Alô Beto, um abraço especial para você, obrigado pela companhia. É, o Beto tá ligadinho com a gente, curtindo a nossa programação. Bom dia, toca aí uma do João Mineiro e Marciano. Quem fala é o Beto aqui PJC, deve ser Pedro Ram Cabaleiro, Paraguai, isso mesmo, Pedro Ram Cabaleiro, Paraguai, no aguardo, beleza, pode aguardar aí, daqui a pouquinho tem João Mineiro Marciano aqui no programa, tá bom, Beto? Grande abraço, bom dia, obrigado pela companhia, um abraço muito especial pra você. Ô moçada aí que está com a gente na live, nós estamos sem imagem, né? Mas o som tá legal, tá bonito, então vamos curtindo aí a programação, não precisa ver a cara do Joãozinho aqui também não, né? Pra quê, né? Ou vamos ouvir os modão aí, né? Um abraço especial a todos vocês que estão conosco na live, aí agora sem imagem, 6:23. E está comigo lá em Bonito, né? Pela live, curtindo a nossa programação. Um abraço muito especial lá pro Robson Cabral, né? Robson Cabral tá ligadinho com a gente, curtindo a nossa programação. E ele vai ouvir agora então Eduardo Costa. Tudo de novo. Às 6:23.

Eduardo Costa, tudo de novo, música bonita pra você na manhã. Foi lá, esta foi lá pra Bonito, né? Foi lá pra Bonito, pro nosso ouvinte Robson Cabral, lá em Bonito, ligadinho com a gente. Um abraço, viu, Robson? Obrigado por estar conosco, curtindo a nossa programação. Agora são 6 horas e 27 minutos. Muito bom dia pra você que está aí ligadinho com a gente, curtindo a nossa programação.

0: É isso, vamos agradecendo a sua presença, a sua participação.
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0: Muito bem, são 6:30 agora, 6:30. Um abraço especial para você que curte a programação com a gente. Manda um abraço especial lá para o secretário de Infraestrutura de Laguna Carapã, Paulo Eftin. Um abraço, Paulo, bom dia para você. Bom dia também para a Clery, que está sempre com a gente nas manhãs. Estamos aí na live, sem imagem, né? Também não é... Até melhor, não é? Quer dizer, não precisa estar olhando para a cara do João aí, né? O áudio tá bom, tá legal, tá chegando o som bem aí. Beleza, então, grande abraço, Paulo, Clery. Um abraço lá pro Tendo, pra Cleide Jardel e a Aline lá em São Miguel do Oeste, Santa Catarina. Olha o Marcos Martins curtindo o programa conosco. Alô, Marcos, bom dia pra você. Bom dia, meu amigo, tô aqui em Antônio João e ouvindo a 104. Que maravilha, um abraço, Marcos, obrigado. Muito obrigado, hein? Obrigado mesmo por estar aí curtindo a programação conosco. Marcos Martins, pra quem não sabe, é o nosso amigo Paco Martins, né? Um abraço especial lá em Antônio João e ligadinho lá 104.9. Aquele abraço especial, bom dia. Olha quem está com a gente também, o nosso amigo Joaquim. Alô, Joaquim, bom dia, João, beleza, beleza. Toca calcinha de renda, beleza. Vamos achar aqui, já tocar para você essa aí, tá bom? Um abraço muito especial, bom dia para você, Joaquim, nosso amigo Joaquim, acompanhando a nossa programação. Olha, mandar um bom dia também lá pra Marta. Marta curtindo o programa conosco, a Marta, o Aldecir, também a Raquel e o Joaquim. Alô, Joaquim! Meu amigo Joaquim também. Outro Joaquim, né? Grande abraço.

Abraço e bom dia, obrigado pela companhia. Olha só, lá na central, está o Beto Espíndola e Edna Martins na escuta com a gente, né? Muito bom dia pra vocês e obrigado pela companhia. Beto e Edna lá na central. E assim é gente pra todo lado curtindo a programação com a gente. Que maravilha que Martins na escuta com a gente, né? Muito bom dia pra vocês e obrigado pela companhia. Beto e Edna lá na central. E assim é gente pra todo lado curtindo a programação com a gente. Que maravilha, que bom, né? Olha só, o Enio Hoffman. O Enio Hoffman, bom dia, João, tudo certo? Aqui Itapurá, lá no Mato Grosso. Grande abraço, Enio Hoffman, lá no Mato Grosso, ligado com a gente, lá em Itapurá. Quero agradecer a todos os amigos de Laguna que me parabenizaram pelo meu aniversário ontem. Valeu, gente, muito obrigado. Moçada, não esqueceu aí não, Enio. Enio Hoffman, ligadinho com a gente, lá em Itapurá, no Mato Grosso. Um abraço muito especial pra você, pra todos aí, né? Pra toda a moçada de Itapurá, tem muita gente com a gente aí em Itapurá. E outras regiões aí do Mato Grosso, né? Brasilzão, abraça a programação do Terra Sertaneja, abraça 104.9. 6 horas 32 minutos.

0: Maravilha, maravilha. Então, Genildo, Genildo já dando um feedback pra nós aqui, né? Tá curtindo lá no Bocajá, através da live. O som tá maravilha, né, Genildo? Maravilha. Então tá bom. Muito obrigado. Um abraço pra você. Daqui a pouquinho tem Mato Grosso e Matias, então, pra Genildo. Vamos fazer o seguinte? Vamos fazer o seguinte, ô Genildo. Bom dia.
1: Bom dia, meu amigãozinho.
0: Bom dia.
1: Tudo bem?
0: Bom dia.
1: Aqui tá tudo bem, graças
0: a Deus.
1: Que
0: maravilha, que maravilha.
1: Eu quero que você toque pra mim uma música com Mato Grosso e Matias.
0: Mato Grosso e Matias.
1: Aí você escolhe um aí pra mim, tá, Joãozinho?
0: Tá escolhido.
1: Aí eu mando pra você do rádio e pra todos que estão ouvindo o programa.
0: Obrigado, Genilda.
1: Que Deus abençoe você e a sua família. Fica com Deus. Tchau, Joãozinho.
0: Fica com Deus você também. Deus abençoe você e sua família. Olha, escolhi essa moda bonita aí do Mato Grosso e Matias. Memória. 6:34.

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2: Bom dia.
0: Bom dia.

0: É isso aí, Christian Ralph, onde você for eu vou, agradecendo a presença e a participação do Hélio, lá da Vila Sossego, curtindo a programação com a gente, muito obrigado pela sua participação, tá bom, Hélio? Bom dia pra você. Ouvimos também Mato Grosso e Matias, Memória, foi lá pro Bocajá, pra Genilda, grande abraço, Genilda, Deus abençoe você também, tá bom? Um abraço muito especial pra você, bom dia. 6:41.
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0: Muito bem, então 6h42, agora daqui a pouquinho vamos atender o Beto, né, lá em Pedro Juan Cavaleiro, no Paraguai. É, o Beto tá ligadinho com a gente, quero ouvir aí João Mineiro Marciano, daqui a pouquinho então, tá bom, Beto? Obrigado pela participação. Beto de Pedro Juan Cavaleiro, no Paraguai. Daqui a pouco vou atender também o Joaquim, né, o nosso amigo Joaquim, mandando aí um abraço especial ao Joaquim, a todos, né, que estão acompanhando a gente aí. Bom, Joaquim, daqui a pouquinho tem essa moda bonita aí. Pro nosso amigo Joaquim, que está acompanhando a programação do Terra Sertaneja. Olha quem acompanha a gente também, a Nira Galete. Bom dia pra você, Anira, obrigado pela audiência. Abraço também especial lá pro nosso amigo Décio, né? O Décio Galete também ligadinho com a gente, também curtindo a nossa programação. Obrigado, muito obrigado mesmo por essa maravilhosa companhia e audiência. Daqui a pouquinho mais moda no programa. Agora vamos aí para o nosso apoio cultural. Eu volto já.

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4: Muito bem, estamos de volta aí com a programação do Terra Sertaneja. Especial para você que acompanha a gente na manhã, um abraço especial, bom dia, obrigado por estar conosco, moçada aí das fazendas, né? Moçada do leite, também moçada aí das lavouras, estão trabalhando, mas curtindo a nossa programação. Obrigado pela companhia, obrigado pela audiência. Vou atender então o Beto, nosso amigo Beto, lá de Pedro Juan Cavaleiro, que era uma do João Mineiro e Marciano. O beijo do adeus, às 6 horas e 48 minutos.

0: bem, vem o problema que tem.
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Muito bem, Bruto e Capial, Jades e Jadson, ouvimos também João Mineiro Marciano, beijo do adeus, foi lá pro Beto, lá em Pedro Rancabaleiro, no Paraguai, obrigado Beto pela participação, e ouvimos também Calcinha de Renda, Panda e o Gustavo Lima lá pro nosso amigo Joaquim, valeu Joaquim, obrigado pela participação aí também, tá bom? Grande abraço ao nosso amigo Joaquim que está sempre com a gente nas manhãs curtindo a nossa programação. Eu também mando um abraço especial antes de encerrarmos a programação, um abraço especial pro nosso amigo Sérgio Freitas, é o Sérgio Freitas curtindo o programa conosco na manhã, obrigado viu Sérgio, aquele abraço pra você meu irmão. Comigo vamos nessa. 6:58, 6:58, chegamos ao final de mais uma edição do Terra Sertaneja desta quinta-feira, né? É pré-sexta-feira. Amanhã é sexta-feira, amanhã, a partir das 5 da manhã, estaremos aqui de novo, se Deus quiser. Né? E você estará junto com a gente com certeza. Aquele abraço, espero você amanhã a partir das 5, hein? Que você tenha uma ótima, excelente e abençoada quinta-feira. Aquele abraço.

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seja bem-vinda, seja bem-vindo a mais uma Agenda do Rádio. Hoje, dia 11 de junho, hoje é dia da Marinha Brasileira e dia do Educador Sanitário. Aniversariante do dia. Fazem aniversário Carla Vilhena, jornalista brasileira, Isabela Garcia, atriz, Heriberto Leão, ator, Wagner Love, futebolista brasileiro e Di Ferreiro, músico aqui no Brasil. Fatos históricos e jornalísticos. Nos fatos históricos, a gente lembra que em 1847, Afonso, príncipe imperial, morria aos 2 anos de idade, deixando o pai, Dom Pedro II, último imperador do Brasil, sem herdeiro masculino. Em 1935, o inventor Armstrong fazia a primeira demonstração pública de transmissão de FM nos Estados Unidos em

0: Alpine Nova Jersey. Em 2010, começava na África do Sul a primeira Copa do Mundo FIFA em continente africano. E em 2018, oficialmente era inaugurado o terceiro World Trade Center. Amanhã tem mais a Agenda do Rádio pra você. Um grande abraço e até lá.
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0: Obrigado, seu colega. Obrigado.
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1: Olá, meus amores! Chegando por aqui, eu trazendo previsões astrológicas pra você nesta quinta-feirona, 11 de junho de 2026, né? Estamos juntos, então. 11 de junho é dia da Marinha Brasileira, é dia do Educador Sanitário também, é dia de São Barnabé, é a abertura da Copa do Mundo 2026 e também é véspera do Dia dos Namorados.

0: namorados. Já preparou o presentinho pra quem tá acompanhado, né? Pra quem tá sozinho, tem que apelar aí pra Santo Antônio. É o jeito. Mas, ó, Santo Antônio me diz uma coisa. Tá cheio de promessa, ninguém cumpre nada, né? É, depois que descola, não cumpre. Aí já sabe como é, né? Aí fica sozinho de novo e o Santo Antônio não confia mais. Mas vamos lá. Enquanto isso, hoje é quinta-feira. Você que tá fazendo aniversário hoje, 11 de junho. Parabéns! Vamos lá com as nossas previsões astrológicas. Chegando, falando pra Áries, Touro, Gêmeos e Câncer.
1: Áries, de 21 de março a 20 de abril.
0: Áries, bom dia! Fase de desacelerar, priorizar a consistência emocional e criar raízes sólidas, sentindo os efeitos aí, né, dos astros no seu signo. E olha só, viu? É, vocês estarão aí mais propensos a mergulhar em suas próprias emoções. Opa, que delícia, né? Então vamos lá, continuando por aqui, cobre a sua cor, número 40.
1: Touro, de 21 de abril a 20 de maio.
0: Touro, momento de confiar mais na intuição e menos nos resultados imediatos, focando no crescimento interno. Será um dia voltado à necessidade de se desvencilhar, né, do que não serve mais, tá bom? E é isso, prata é sua cor, número 7.
1: Gêmeos, de 21 de maio a 20 de junho.
0: Gêmeos, dia para desacelerar o estresse e focar no equilíbrio com boas chances de encontros marcantes e amorosos, né? Os nativos de Gêmeos buscarão independência nas parcerias, tanto afetivas quanto profissionais, tá? A sua cor para hoje é lilás, número 56.
1: Câncer, de 21 de junho a 22 de julho.
0: Cancerianos, convite à cura emocional, libertando-se de mágoas passadas para viver um amor mais genuíno. Ai, que lindo! Bem, nesse dia você poderá se deparar com mais intensidade e desafios nos relacionamentos, ok? Hoje é sua cor número 40.
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0: horas e 18 minutos.
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aqui hoje, quinta-feira, 11 de junho. Hoje é início, né? Abertura da Copa do Mundo 2026. É México e África do Sul, gente. Às 16h, horário de Brasília. Eita, nós. Tudo de bom acontecendo, né? Bora pra fofoca, claro. Gente, a Natália Bilt se explica após ser enquadrada em evento. Só queria ripar, disse ela, né? Após ser alvo de críticas nas redes sociais por demonstrar incômodo ao ser questionada sobre os diferenciais do seu trabalho, a empresária Natália Bilt, né, se pronunciou.

0: show nos comentários de uma publicação do perfil, né? Gossip do dia, para explicar a sua reação. Segundo ela, doutora Naê Rayane, né, não estava interessada em conhecer a sua trajetória profissional, mas sim em gerar repercussão utilizando sua imagem, né? E o diferencial, as minhas mentoradas sabem, né? Ela não queria saber de diferencial nenhum, só queria gravar pra ripar, né? Faz parte. Ah, bom que tô bem vacinada contra isso agora, escreveu a Natália, que dividiu opiniões entre os internautas. Gente, babado, viu? Então, quer mais fofocas? Eu volto rapidinho aqui, tá bom?
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0: 8:35.
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5: Já estamos de volta, Leão! Bom dia! Período de agir com responsabilidade, repensar formas de liderança valorizando o silêncio, viu? Haverá uma tendência a buscar independência nas parcerias, tanto afetivas quanto profissionais, tá? O que poderá gerar atritos e divergências. Número de sorte, 8, sua cor azul.
6: Virgem, de 23 de agosto a 22 de setembro.
5: Virgem, propício para decisões maduras, estruturação, né? E projetos com prontidão para novos passos. Hoje você terá um dia muito lindo, emocionante e vai conhecer alguém especial também, tá? Se prepara. É, se for a tua vez, vai chegar. Número 11, 9, a cor é preto.
6: Libra, de 23 de setembro a 22 de outubro.
5: Libra, impulso para se posicionar com mais verdade, buscando honestidade e afetos reais. Olha, você sentirá uma energia forte para ser produtivo ou produtiva, mas também haverá propensão a irritações e discussões no ambiente profissional. Se ligue, tá? Número 13, a cor ameixa.
6: Escorpião, de 23 de outubro a 22 de novembro.
5: Escorpião, mês de cura através do afeto. Confie no processo e permita-se viver com leveza, tá bom? Nesse dia, procure controlar a impaciência, bem como manter o respeito às diferenças, cuidar da saúde e descansar. A cor é nude, número 11, 8. Bem, voltamos rapidinho com Sagitário, Capricórnio, Aquário e Peixes.
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0: E após passagem pelo SBT, Joaquim Lopes acerta retorno à TV Globo. Pois é, gente, olha, após uma passagem rápida pelo SBT, onde atuou na série E Agora, Quem Vai Ficar com a Mamãe, o ator Joaquim Lopes, de 46 anos, acertou seu retorno aos folhetins da Globo após 6 anos. Joaquim está confirmado em um dos papéis centrais de Nas Profundezas do Amor, uma das novas tramas verticais da emissora carioca. O elenco também conta com Natália Ayala, Ana Beatriz Nogueira e Jéssica Córias. Opa, vamos de volta, né? Bem-vindo, Joaquim Lopes, à Rede Globo. Quer mais? Eu volto já já fofocando por aqui, tá? Então segura a onda. Volte já.
1: Horas e 41 minutos.

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0: 7:49. 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
1: Já estamos de volta trazendo as últimas previsões para hoje, quinta-feira, 11 de junho. Vamos lá, para você de Sagitário, foco em realizar desejos com trabalho constante e ser

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1: Já estamos de volta trazendo as últimas previsões para hoje, quinta-feira, 11 de junho. Vamos lá, para você de Sagitário, foco em realizar desejos com trabalho constante e ser afetiva. Número 69, pérola é sua cor, tá?
2: Capricórnio, de 22 de dezembro a 20, Aquário, de 21 de janeiro a 19 de fevereiro.
1: Aquário, convidado a sair do mental e focar no sensível, nutrindo emoções e presença. Isso. Olha, também poderá se sentir mais impaciente e até agressiva na tentativa de se afirmar, o que exigirá cautela para não forçar a situação, tá? Números de sorte, 17, sua cor é vinho.
2: Peixes, de 20 de fevereiro a 20 de março.
1: Peixes, proatividade nas demandas cotidianas, com energia para transformar imaginação em criação. Isso mesmo, na vida afetiva o dia tenderá a ser movimentado, com mais coragem para se arriscar. Procure enfrentar as inseguranças com firmeza e paciência. A cor pra você hoje é rosa, número 6. E é isso, gente. Ficando por aqui, de volta amanhã, né? Com mais previsões astrológicas, logo cedinho. Tem o nosso encontro, viu? E aí, já preparou o presentão do namorado, da namorada? Ela merece, ele também. Ah, gente, o melhor presente é o amor. Beijos e até amanhã. Tchau, tchau.
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0: Meu Deus do céu. Que Deus abençoe muito vocês.
1: Amém.
0: Você sabe que, além de agradecer o convite que vocês fizeram a nós, eu acho que o mais importante não é simplesmente comemorar 40 anos de carreira, e sim cantar o melhor da música brasileira em 40 anos. Isso sim é uma diferença.
2: Obrigado, Guilherme. Santiago!
0: Sem palavras.
2: Demais.
0: Deus abençoe vocês.
1: Amém.
0: Valeu, gente!
3: 8 horas e 2 minutos.

Quem disse a experiência diminui a ansiedade diante das dúvidas? Lucinha Lins, gente, nossa queridíssima atriz Lucinha Lins, de 73 anos, abriu o coração ao falar sobre envelhecimento e os desafios enfrentados por pessoas da terceira idade em entrevista, né, ao portal Viva Notícias. Ao refletir sobre etarismo, liberdade adquirida com a maturidade, a relação dos mais velhos com a tecnologia, a artista destacou que envelhecer faz parte da vida e defendeu a importância de acolhimento, paciência e suporte para quem precisou se adaptar à era digital, né? Envelhecer faz parte da vida e envelhecer bem, com alegria, com

0: possibilidades, com sonhos, sonhar os desejos sempre fazem parte do nosso coração, né? Então a maturidade traz certezas melhores e a experiência diminui a ansiedade diante das dúvidas, declarou Lucinha, que em breve poderá ser vista em A Viagem, o filme. Então tá, gente, quer mais? Ah, eu já volto, tá? Fofocando mais por aqui, se liga, volto já.
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5: 8 horas e 11 minutos.

estamos de volta por aqui. Olha só, esse reality abre jogo sobre date frustrado, né? Com Gil do Vigor. Nunca mais. O influenciador Luiz Matos, conhecido por sua participação

0: no reality de férias com o ex, relembrou uma situação íntima que acabou terminando de forma frustrante durante participação na estreia da nova temporada do podcast. Te assusta, né? Comandado aí por Ma Brito. O influenciador contou que viveu um encontro amoroso com um famoso, mas o momento não saiu como imaginava e acabou marcando negativamente a relação entre os dois, né? Segundo aí a colunista Fábio Oliveira, do portal Metrópolis, né? O famoso citado por Luiz Matos seria Gil do Vigor, né? Durante o relato, o influenciador explicou que, na época do encontro, fazia uso de medicamentos para emagrecimento e atribuiu constrangimento vivido aos efeitos do tratamento, né? Ao comentar os desdobramentos da situação, ele admitiu que o episódio acabou impactando a relação entre os dois. Estragou, né? A pessoa nunca mais me procurou, afirmou ele. Caramba! Que história, hein, gente? Eu nem sabia disso. Por isso que eu não contei. Quer mais? Ai, gente, eu volto pra fofocar muito mais aqui com vocês, tá bom? Já, já.
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0: aqui, gente. Olha só, Zé Felipe comentando volta com Virgínia e brinca sobre términos, né? Larguei duas. Eu acho o Zé Felipe meio bobo, gente. Você acha também? Ou não? Acho ele bobinho assim, né? É meninão, meninão. Isso que eu quero dizer. Durante a entrevista ao jornalista Wesley Sater, né? O cantor Zé Felipe afirmou que pretende passar o Dia dos Namorados sozinho, afastando, ao menos por enquanto, né, os rumores de uma possível reconciliação com a ex-esposa, Virgínia Fonseca. Durante a conversa, o sertanejo também falou sobre sua vida amorosa e foi questionado se costuma ser exigente nos relacionamentos, né? Em tom descontraído, o artista brincou ao relembrar os seus términos mais recentes, incluindo aí o breve envolvimento com Ana Castela. Larguei duas, disparou ele, né? Sugerindo que teria sido responsável por colocar um ponto final em ambas as relações. Carinha, né? Carinha de menino. De menino, Zé Felipe. Meninão. É isso, gente. Vamos ficando por aqui? Beijo no coração. A gente volta. Eu tenho certeza que ele vai presentear a Virgínia. No Dia dos Namorados. Pode até estar sem ela, né? Ela pode estar trabalhando. Não esquece. Hoje tem estreia aí. México e África do Sul. Copa do Mundo 2026. Fiquem bem. Amanhã eu volto fofocando mais, tá? Tchau, tchau.
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horas e 52 minutos.

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0: e sofrer.
1: Louvado seja nosso Senhor Jesus Cristo, para sempre seja louvado. É quinta-feira eucarística. E vamos juntos pedir e rezar Jesus sacramentado. Eu creio, eu espero, eu vos amo. E peço perdão para os que não creem, não esperam e não vos amam. Jesus eucarístico, eu creio e professo a tua presença real na Eucaristia. Quero saudar a todos em plena novena de Santo Antônio, quarto dia. Santo Antônio, curai as feridas sentimentais. Repita comigo: Santo Antônio, curai as feridas da vida sentimental. Quero saudar a todos a partir da Rádio Evangelizar, de onde tudo começa. As rádios irmãs, cujos nomes cito neste momento:
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Filhos amados, povo querido, iniciemos mergulhando na Trindade Santa. Em nome do Pai, do Filho e do Espírito Santo. Amém. Naquele tempo disse Jesus aos seus discípulos: em vosso caminho anunciai, o reino dos céus está próximo. Anunciai, o reino dos céus está próximo. E continua: curai os doentes, ressuscitai os mortos, purificai os leprosos, expulsai os demônios. De graça recebestes, de graça dai também vós. Não leveis ouro, nem prata, nem dinheiro nos vossos cintos, nem sacola para o caminho, nem duas túnicas, nem sandálias, nem bastão. Porque o operário tem direito ao seu sustento. Em qualquer cidade ou povoado onde entrardes, informai-vos para saber quem ali seja digno, hospedai-vos com ele até a vossa partida. Ao entrardes numa casa, saudai-a. Se a casa for digna, desça sobre ela a vossa paz. Se não for digna, volte para vós a vossa paz. Anunciai que o reino de Deus está próximo. E eu vos anuncio, pelo evangelho de hoje, pelo rádio, pela TV, no meio da sua dor, em meio aos seus afazeres cotidianos em casa, ei, nas panelas, ei, na vassoura, ei, você que está dirigindo, ei, você que está numa fila de hospital, você que está numa cama ao lado de um doente ou na cama doente, o reino dos céus está próximo, próximo de você. E o Senhor dá sinais deste reino. Curai os doentes. Senhor, curai os doentes. Bem sabemos, Senhor, que é um dos sinais da presença do reino de Deus entre nós e da tua messianidade. Curai esses doentes que estão cansados de sofrer. Curai os doentes que estão cansados de viver. Sim, esses dias alguém partilhava: eu estou cansado de viver. Senhor Deus, perscrute os corações nas feridas mais profundas, naquelas que não são ditas, naquelas que não são aparentes. E faça, Senhor, uma cura com uma gota do seu preciosíssimo sangue. Derrame, Senhor, sobre os doentes do corpo, mas os enfermos na alma, aqueles, aquelas que estão se sentindo perdidos na vida, ressuscitai os mortos. E bem sabemos, Senhor, que há tanta força

negativa que esgota a energia vital. Existem ralos da vida. Existem momentos que a pessoa viver é um peso. Então, Senhor, ajude esta pessoa. E neste momento, uma mulher se identifica.

0: da dor. A igreja vai proclamar o teu santo nome, Senhor. Purificai os leprosos. Purificai das feridas ocultas. Purificai, curai as feridas mais escondidas, aquelas que precisam ser revisitadas com a tua presença, Senhor. Ajude, favoreça, interceda, ó Nossa Senhora, São Pio de Pietrelcina, interceda, Santo Antônio. Os milagres vão surgir. Os milagres já estão se manifestando. Diga você no seu coração: o Evangelho é para mim. E eu tomo posse dessa graça. Eu vou pro intervalo, eu volto já, volte comigo.
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0: 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Atenção, atenção, as atrações. E aqui eu quero convidar você, faça, escreva a sua história de amor. Você tem uma história de amor? Conte-nos no post que fiz agora. Conte-nos, o pessoal está reagindo. Eu quero saber a sua história. A equipe das que forem postadas irão selecionar as três melhores histórias. E durante o arraiá, eu vou lê-las. E você escolherá a mais tocante. Você vai interagir no arraiá. 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Este é um grande momento para você contar a sua história de amor. Vai lá, conte a sua história. Também teremos muita música, brincadeiras com Manzotinho e, claro, oração ao Sagrado Coração de Jesus. Nós teremos como mote o monitoramento dos transmissores das RTVs. 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Luciana, que a paz de Jesus esteja com você.
1: Bom dia, padre. A paz de Jesus, a sua bênção.
0: Deus abençoe, Luciana. Você fala de onde?
1: Eu falo de Praia Grande, porém eu moro em São Vicente, por enquanto, né, padre?
0: Tá bom. Praia Grande, São Paulo, como é que
1: Isso.
0: você me acompanha?
1: Eu acompanho pela rádio no final de semana e durante a semana pelo YouTube.
0: Tá certo. Sabemos que ali em Praia Grande nós temos a TV Evangelizar, Sim. canal 50.1. 50.1. E convido todos que acompanham que procure sintonizar a televisão. Diga lá, Luciana.
1: Padre, eu quero contar um testemunho.
0: Por favor.
1: Mas antes disso, eu preciso contar só um resumo de tudo até chegar no meu testemunho.
0: Por favor.
1: Tá? Eu sou casada há 28 anos. Eu tinha uma filha de 22 anos, e é minha única filha, e eu perdi ela para o linfoma.
0: Meus sentimentos por isso.
1: Faz um ano, dia 24 de abril desse ano, fez um ano que eu devolvi a minha filha para Deus. Eu falo assim porque eu Sim. não me revoltei com Deus. Eu agradeço todos os dias por Ele ter me dado essa chance de ser mãe.
0: Amém.
1: Né? E durante esse tempo, eu queria muito vender a minha casa. Só que ela ficou doente, ela faleceu e a minha vontade de vender essa casa era tremenda. Quando foi esse ano, no feriado de abril, no dia 21 de abril, eu fui no santuário para orar, assistir a Santa Missa. E antes disso, o padre Jorge estava fazendo...
0: Ah, santuário aqui de Jesus
1: isso,
0: das Santas Chagas.
1: Isso, e Jesus das Santas Chagas. Eu estou um pouco nervosa.
0: Calma.
1: E aí, o padre Jorge estava fazendo o terço. Depois que termina o terço, ele passa com a imagem de Jesus das Santas Chagas.
0: Sim, o ícone.
1: Isso, eu estava muito, muito acometida, muito chorando.

0: estava acontecendo na minha vida, que ia fazer um ano que minha filha tinha falecido.
1: Sim.
0: E pedindo muito que Deus abençoasse que eu conseguisse vender a minha casa, porque lá tem muitas lembranças dela.
1: Sim.
0: Padre Jorge veio, colocou o ícone na minha cabeça e eu chorei muito, ele saiu. Quando foi dia 25 de maio, eu estava assistindo a missa, e aí o Padre Jorge falou: você que tem uma graça que para você é impossível, mas para Deus nada é impossível, peça neste momento que você vai ser atendido. Nisso, meu marido me mandou uma mensagem que ele estava trabalhando, queria uma pessoa ver a minha casa às 3 horas, que estava interessado.
1: Louvado
0: Padre,
1: seja
0: Deus. Deus é tão tremendo que não veio uma pessoa, veio duas pessoas interessadas em comprar a minha casa.
1: Sim.
0: E eu escolhi para quem eu queria vender. E no dia 27 de maio,
1: nossa,
0: eu concretizei a venda da minha casa, que estava há 3 anos tentando vender, Padre. É muita bênção, muita bênção. Eu não sei nem como agradecer a Deus por tudo que Deus tem feito na minha vida.
1: Então diga: graça recebida.
0: Graça recebida.
1: É graça testemunhada.
0: Toco o sino, sacristão.
1: Isso mesmo. E foi tão rápido, né? Você fazia 3 anos, mas de repente... Dia 25, dia 27, já tinha vendido, louvado seja Deus.
0: Isso, Padre.
1: E como E como você está lidando com a perda? Eu achei muito profundo.
0: Eu choro todos os dias com a perda da minha filha. Porém, eu preciso seguir, né? Tanto
1: sim,
0: eu quanto meu marido, a gente escolheu ser feliz, nem que seja um pouco.
1: Entendo.
0: Todos os dias. É muita lembrança dentro dessa casa e a gente falou para Deus: Senhor, a gente precisa recomeçar.
1: Isto.
0: Né? Então a gente pediu que a gente mudasse para um outro lugar para a gente recomeçar a nossa vida. E a gente escolheu aqui a Praia Grande para que a gente consiga comprar a nossa casa. Nós estamos em trâmites de papelada, né?
1: Certo.
0: E eu pedindo muito para que Deus abençoe a gente para um cantinho que a gente consiga recomeçar a nossa vida.
1: Perfeito. E é em Deus que você vai se revigorar.
0: Sim,
1: é Ele
0: sim,
1: que te sustenta.
0: Sim. Padre, toda quinta-feira eu vou à missa aqui na Praia Grande.
1: Que bom.
0: Eu choro muito, muito. Eu falo assim: Senhor, é pra Ti que eu entrego a minha dor.
1: Entendo.
0: E eu choro lá e saio aliviada, sabe?
1: Existem dois tipos de choro. Existe um choro que é o choro da dor. E outro
0: sim,
1: é o choro dos desesperados.
0: Sim,
1: e esse
0: sim,
1: não é o seu.
0: Não,
1: o seu,
0: padre,
1: é da dor.
0: Sim, eu
1: mas...
0: sinto saudade, padre.
1: É. Saudade, mas eu lhe digo, filha, esse Deus que está te sustentando, você está pedindo certo. Recomeçar, encontrar o seu lugar de equilíbrio entre você,
0: sim,
1: seu marido,
0: sim,
1: e decidir ser feliz.
0: Sim, nós decidimos, padre, que a gente tinha que ser pelo menos 100% nunca mais.
1: Certo.
0: Né? Mas 70% eu tenho a obrigação de ser, padre.
1: Com a graça
0: então,
1: de Deus será.
0: Isso. E a gente está tentando, padre, todos os dias a gente tenta, é um dia por vez.
1: Você gostaria de deixar o nome dela para levar em oração?
0: Sim, padre, sim, o nome dela é Maiara Ramos Mota.
1: Maiara Ramos Mota,
0: ela tinha 22 anos e o ano passado, quando ela faleceu, ela ia se informar como enfermeira, padre.
1: Tá certo. Levarei no altar do Senhor, hoje eu celebro em 2 horários alternativos... às 4 horas da tarde e às 5:30 da tarde, para quem quiser participar, 4 horas da tarde, 5:30 da tarde, levarei, Luciana. Obrigado pelo seu testemunho tão edificante. Meu grande abraço à Praia Grande, lá temos a TV Evangelizar, canal 50.1, Rádio Boa Nova FM, Jorge da Paz, Bispo Dom Joaquim Mol, da Diocese de Santos. Voltamos já.
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A partilha de vida que escutamos da Luciana, lá de Praia Grande, você percebe que é uma pessoa lapidada em Deus e amadurecida na fé. Por isso, eu comecei com as catequeses às terças-feiras, às 5 horas, sempre com uma nova catequese. Você, oportunamente, você vai fazer uma esteira, você vai, sei lá, varrer a casa, você vai fazer uma atividade. Deixe rodar a catequese desta terça-feira. Está no YouTube, Padre Manzotti. E o tema central é buscar a maturidade. Buscar a maturidade, exatamente quando se perde uma pessoa, uma mãe perde uma filha tão nova. Buscar a maturidade nos contratempos da vida. Buscar a maturidade na perda de um emprego. Como chegar nessa maturidade não cronológica? A cronológica seria outra temática. Aqui é espiritual. Por isso, YouTube Padre Manzotti. Você não precisa assistir, você pode ouvir. Então você pode pôr no fone de ouvido, você pode ir no carro, você pode fazendo uma esteira, você pode fazendo uma caminhada. São o que? 20, 30 minutos? Mas sempre uma catequese de aprofundamento. Atrás já tem sobre o Espírito Santo 6 catequeses. A outra catequese era sobre como fortalecer a fé. E a recente, a busca da maturidade. Faça isso. Você tem hábito de escutar enquanto faz uma atividade? Você vai cozinhando e coloca lá. E vai escutando. Por isso, eu evito usar recursos áudio

0: visuais para que seja realmente uma escuta. Tá aí a dica. Catequese, aprofundamento, maturidade. Escute o que as pessoas têm dito sobre a leitura orante, escute.
1: Que é o Márcio Manoel Lima do Pernambuco. Eu lhe escuto por todas as rádios que o senhor imaginar, assim. Eu geralmente eu escuto pela Rádio Recife, né?
0: Opa!
1: Eu tenho um radinho que pega internet, aí eu escuto pela Rádio Recife.
0: Um abraço.
1: Aí quando não pega, eu boto na Rádio Olinda, aí quando não pega, eu boto na Evangelizar, eu saio procurando. Tem a Metropolitana de Caruaru, tem aqui a de Limoeiro,
0: tá,
1: né? A Precisa do Caparibe, eu saio procurando. Pra não deixar de ouvir, a leitura orante de Jó é muito emocionante, eu me arrepiei.
0: Forte.
1: Homem,
0: é forte.
1: A casa cair, matar os filhos de Jó. Que situação, esse homem já devia ter se acabado,
0: é.
1: Porque não tem cristão no mundo que aguentaria
0: isso,
1: não,
0: é ver
1: seus filhos todos morrer. Jó sofreu muito, mas também foi um homem de muita fé, viu, porque
0: isso,
1: ali foi
0: inabalável.
1: Um homem de fé, quem dera eu ter a fé que Jó teve, mas é bonito, viu, parabéns, padre. O senhor evangeliza e nos faz uma catequese muito bonita, viu, sou muito grato a Deus. Sim, padre, toda vez que eu vou à missa, viu, aos domingos, eu carrego o aplicativo, viu, da evangelizar para acompanhar a primeira leitura, a segunda, o salmo e o evangelho. Obrigado por tudo, padre, Deus abençoe a Associação Evangelizar, viu, e a todos aí, padre, Deus te abençoe grandemente, sempre reto pelo senhor, viu.
0: Obrigado.
1: Um forte abraço.
0: Ô Márcio Vanderlei, primeiro meu abraço a Pernambuco, o povo pernambucano querido. E ele disse, acompanha pelo aplicativo, pelas rádios. Aí diz, vai para Recife FM. Marcelo Pitanga, meu abraço. Vai para Olinda, Ivanildo, da Obra de Maria. E lá nós temos a TV Evangelizar, e é forte a TV. 47.1. Minha saudação, Dom Paulo Jackson Nóbrega, arcebispo de Olinda e Recife. Filhos queridos, e ó, ganhei meu dia. Aí, sabe o que ele faz? Você já tem no seu celular? Você faz assim, meu filho, você vai na sua loja de aplicativos e baixa o aplicativo da Obra Evangelizar. Tô fazendo aqui no meu celular. E aí, ó, você tem, eu vou começar por aqui, TV Evangelizar, você tem Rádio Evangelizar, a Lumen, a Clube, e aí você tem a liturgia diária. Eu uso sempre. E ele vai na missa ao domingo, ó que maravilha. E, por exemplo, hoje eu tô aqui, ó, Barnabé, hoje é dia de Barnabé. Era um homem bom, cheio do Espírito Santo e da fé. E tá ótimo, faça isso. Eu, nas missas do meio-dia, às vezes eu dou recadinho, ó. Hoje a lição de casa é ler de novo. Onde foi isso? Leia de novo a primeira leitura, que foi a história ontem de Elias e os profetas de Baal. Antes de ontem, memória boa, foi a viúva de Sarepta. Então, tá aí, baixe no seu celular. Vamos agora à leitura orante? Já estamos terminando, Jó. Mas hoje é emblemático. Bíblia aberta, cartilha de oração.
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0: Sem pressa, sem pressa. Jó, capítulo 42, versículo 1. Agora, última resposta de Jó a Deus. Atenção, toca a corneta, sacristão. Última resposta de Jó a Deus. Como um preâmbulo, lembremos, Deus falou. Deus não condenou Jó, apenas mostrou a grandiosidade da criação e perguntava a Jó, onde você estava quando tudo foi feito? E agora Jó dá a última palavra. O que falará Jó? Preste atenção, versículo 1. Então, em resposta ao Senhor, Jó disse: eu reconheço que para ti nada é impossível. Eu vou colocar o sujeito que é oculto, eu vou ajudar tornando ele claro. Ó Deus, ele está falando para Deus, eu reconheço que para ti nada é impossível e que nenhum dos teus planos

0: pode ser impedido. Meu Deus, aqui bastaria. Para Deus, ó Deus. Meu Deus, aqui bastaria. Para Deus, ó Deus, para ti nada é impossível. Diga isso, filho. Diga isso, filha. Coloque a imagem de Jó agora, por favor, na televisão. Olha onde esse homem está. Olha a situação que ele se encontra. Eu descrevo pelo rádio. Cheio de lepra. No chão, coberto de cinzas. Mas ele, diante de Deus, diz: eu reconheço, Deus, que para ti nada é impossível. E nenhum dos teus planos pode ser impedido. Tu me perguntaste como me atrevi a pôr em dúvida a tua sabedoria, Deus, visto que sou tão ignorante. É que falei, Deus, de coisas que eu não compreendia. Coisas que eram maravilhosas demais para mim e que eu não podia entender. Eu falei de coisas que vão além da minha razão. Eu falei, Deus, de coisas que vão além do meu compreender. Deus, eu falhei, sim. Eu coloquei em dúvida a tua sabedoria diante do meu sofrimento. Mas quem já não fez isto? Sem pressa. Só vou atender um. Eu volto nesse texto que ele é lapidar. É a última palavra de Jó. Volte comigo.
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Se eu demorar um pouco mais na leitura orante, me perdoem, mas eu preciso. Eu reconheço que para ti nada é impossível. Começa Jó dizendo que nenhum dos seus planos pode ser impedido. Tu me perguntaste como me atrevi a pôr em dúvida a tua sabedoria, visto que sou um ignorante. Sabe o que é, Deus? Eu falei de coisas que não compreendia. Quando eu perdi um filho, uma filha. Quando eu perdi um emprego. Quando nasceu uma criança, um filho com necessidades especiais. Quando a morte chegou repentina na minha família. Quando o desemprego chegou. Eu me atrevi, Deus. Eu me atrevi a falar coisas que eu não conseguia compreender. Tu me mandaste escutar o que estavas dizendo e a responder as tuas perguntas. Agora vem a palavra central. Tudo se caminha para isso. O versículo 5 do 42. Antes eu te conhecia só por ouvir falar. Antes eu te conhecia, Deus, só de ouvir falar. Mas agora eu te vejo com meus próprios olhos. Antes, as pessoas falavam de ti. Eu vi na catequese sobre ti, eu vi num sermão sobre ti, mas eu não tinha te experimentado, Deus. Eu não tinha te visto com meus próprios olhos. Jó está dizendo, eu falava de ti como um conceito, mas não como uma experiência de vida. Agora sim, eu te vejo com meus próprios olhos. Por isso, eu estou envergonhado de tudo o que disse. E me arrependo, sentado aqui no chão, no monte de cinzas. Eu me arrependo, sentado no chão, no monte de cinzas. Senhor, reze comigo, Senhor. Senhor, eu me coloco no lugar de Jó. Eu me coloco neste lugar e admito que muitas e muitas vezes eu falei de coisas que não compreendia. Falei de realidades

0: que fugiam à minha razão. Dai-me, Senhor, a graça de não mais ouvir falar de ti, mas que eu possa experimentá-lo e vê-lo com meus próprios olhos. Hoje eu fico com esta palavra, amanhã retomo. Para ti, ó Deus, nada é impossível. E nenhum dos teus planos pode ser impedido. Amém. Roseli, que a paz de Jesus esteja com você.
1: Amém. Sua bênção, Padre.
0: De onde você fala?
1: De Canoinhas, Santa Catarina.
0: Canoinhas, Santa Catarina.
1: Uhum.
0: Como é que você me escuta?
1: Pela Rádio Nativa.
0: Pois não. Diga lá, filha.
1: É, Padre, sim, eu queria dar um testemunho, né? Há 6 anos atrás, meu marido teve problema de câncer na próstata, então nós já, graças a Deus, nós já era associado, nós já era, já né, viu seus programas e tudo, já rezava junto. E ele fez a cirurgia e foi tudo um sucesso, graças a Deus, está curado, em nome de Jesus.
0: Amém.
1: E não precisou fazer quimio nem rádio, nada, foi só a cirurgia mesmo. E teve um monte de anjos junto com nós lá, que nós participamos de grupo de oração, né? Então,
0: louvado seja Deus.
1: Meu Deus, foi muito. E daí eu, agora passei, semana passada, foi quarta-feira, para uma cirurgia. E eu tinha muito medo também, medo. E de minha filha, ela é mensageira.
0: Mensageira da Capelinha de Jesus das Santas Chagas?
1: Sim, sim.
0: Como é que é o nome dela?
1: Vanessa de Paula.
0: Parabéns, Vanessa de Paula. Toca a corneta, sacristão.
1: É.
0: E aí?
1: Era pra ser eu, né, padre? Mas Jesus, o Espírito Santo, guiou totalmente. Ela tinha me dado presente.
0: Olha.
1: E ela foi presenteada.
0: Que bom. Louvado seja Deus. E como foi sua cirurgia?
1: É, daí eu tinha muito, muito medo. Então, nós, né, colocando nos terços e rezando. E Jesus foi comigo, estava comigo em todo momento, eu consegui fazer a cirurgia. É, era para ser de manhã, mas foi prolongando e foi 3 horas da tarde. Era o horário que era.
0: Providência divina do terço das Santas Chagas.
1: É. Então, mas só que o pós-operatório, né? Mas agora eu já tô bem mais melhor. Hoje, graças a Deus, ontem e hoje tô bem melhor, tá?
0: Tá certo. Nós vamos continuar rezando por você.
1: Aham. E ontem era meu aniversário.
0: Parabéns.
1: Né, senhorou, mas eu ganhei os parabéns do senhor meio-dia.
0: Ah, que eu mandei. Tá certo. Se você é associada, recebeu um telefonema.
1: Eu sou padre mais de 20 anos.
0: E recebeu um telefonema.
1: Recebi.
0: Ah, que bom. É um carinho que a gente faz para todos os associados. É uma ligação de parabenizar os aniversariantes.
1: Uhum, amém.
0: Tá bom, daí, parabéns, então digo agora a viva voz.
1: Eu quero deixar os nomes dos meus filhos, da minha família, né, em oração.
0: Diga lá. A Vanessa, que eu já anotei.
1: É, a Roseli, que é eu, o seu José Gruscope, Ana Caroline, Emerson de Paula Gruscope também, Felipe, que é o meu genro, Mariana, que é a minha nora, Elias, que é meu genro, Eduardo, que é meu neto, Érica, que é minha neta, e o Arthur, que é o nosso neto, que é o filho da Vanessa.
0: Tá certo. Que Deus abençoe, Roseli, e meu abraço, Vanessa, continua fazendo esse trabalho maravilhoso, e veja, tanto ajudou teu pai quanto a tua mãe no medo, ela se apegou em Jesus das Santas Chagas. Canoinhas, meu abraço, Santa Catarina, lá transmite a rádio Nativa FM, Andrei Juliano, Dom Cleonir Bonetti, de Caçador. Querido povo de Deus, quero dizer para você, nós estamos na 18ª parcela. 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

0: 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Eu volto já, volte comigo.
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Filhos e filhas, hoje é aniversário da rádio GEMS FM, Reriutaba, Ceará, Space Telecom, Conchal, São Paulo. Também aniversário do John, o coordenador de operações, inclusive está aí atuando no Experiência de Deus, grande abraço. Aniversário também do meu irmão mais velho, Antônio Carlos Manzotti, que Deus o abençoe com todas as graças e bênçãos do céu, meu irmão querido. 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

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Muito obrigado. Amado povo de Deus, lembrando, dia 21 de junho eu estarei em Limeira, no estádio Limeirão. Espero por você. 17h30, show de encerramento e coroação de Nossa Senhora das Dores. Espero por você no Limeirão. 27h28, 24 horas na presença do Senhor. Já organizou sua caravana? Já se organizou para estar conosco? Já reservou passagem? Já reservou o hotel? Venha conosco. Escute esse testemunho, por favor. Não vai dar tempo, não. Deixa o testemunho para outro dia. É muita coisa. Muita coisa. O que eu quero dizer agora, eu sempre dou uma tarefinha de casa. Hoje gostei demais lá do Filho de Deus, lá de Pernambuco, que quem me acompanha na missa do meio-dia sabe que eu dou lição de casa. 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O que você tem? Ou em qualquer lugar do Brasil, você tem TV, rádio e tem a liturgia diária. Essa é a primeira dica. Segunda dica. Lembra que eu falei sobre a catequese? Faça a experiência. Você está cozinhando, você está lavando, você está fazendo uma atividade? Coloca lá, catequese, está no YouTube, Padre Manzotti, maturidade na fé, como buscar a maturidade. Faça disso um podcast, 30 minutos, dá uma esteira, bem feita. E agora, terceiro recadinho. Você vai escutar essa música hoje? Porque tem uma frase lá no meio. Antes, eu não só ouvia falar de ti. Eu posso te sentir. Por isso eu vou terminar com essa música. E ela, essa música é baseada nesse trecho. 42, de 1 a 6. Vamos à novena. Santo Antônio, curai as feridas da vida sentimental. Santo Antônio, curai as feridas da vida sentimental. Santo Antônio, recorremos a vós, porque sabemos que o casamento é uma vocação abençoada por Deus. É um sacramento do amor comparado ao amor de Cristo para com a Igreja. Abençoai todos aqueles que se sentem chamados ao matrimônio. Santo Antônio, ajudai que o namoro e o matrimônio sejam alicerçados pelo amor sincero e pela verdade constante. Coloque no coração dos namorados e dos casais verdadeiros sentimentos de afeto. Fazei com que contemplem um ao outro e busque uma união abençoada por Deus para que os namorados e os casais sejam capazes de vencer os possíveis problemas familiares e conservem vivo o amor. Que não falte compreensão, harmonia. Ó glorioso Santo Antônio, que tivestes a sublime dita de segurar Jesus nos braços, nós te pedimos pelos casais. Senhor Deus, por intercessão de Santo Antônio, abençoai os casais. Santo Antônio, rogai pelos namorados. Santo Antônio, rogai pelos casais. O Senhor esteja convosco. Ele está no meio de nós. Abençoai, Senhor, a água, a roupa dos enfermos, as fotos de família. Em nome do Pai, do Filho e do Espírito Santo. Amém. Eu convido você, leia mais uma vez hoje, Jó 42, de 1

0: 6. Escute a letra dessa música e o clipe. Inabalável. Eu volto amanhã. 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

talvez do burnout. O primeiro sinal de burnout, o esgotamento no local de trabalho, não é uma crise de ansiedade, presta atenção. Dificuldade em desconectar. 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

internação, até chegar a crises que te levam para a emergência do hospital. 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E o ponto de virada é quando você decide não permitir mais que o trabalho te adoeça emocionalmente. A psicoterapia pode ser o caminho para você sair desse cenário. 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Não é qualquer terapia, é psicoterapia. Meu nome é Júnior Quisté, sou psicólogo e recentemente lancei o meu segundo livro chamado Sobreviver, que já está em todo o Brasil. Abraços e até a próxima.

0: Obrigado! Valeu, Gé!
1: O Conselho Nacional de Política Energética vai avaliar em 15 dias se autoriza um aumento na mistura de etanol na gasolina. A medida atende demanda do setor sucroalcooleiro e vai ao encontro de duas questões importantes.

0: essa mistura, né? Existe um sistema dentro do carro, né, através do módulo da injeção eletrônica, que faz o controle, que a gente chama de a mistura estequiométrica, né? Que é a quantidade de combustível para uma determinada quantidade de ar. Quando você mistura os dois combustíveis, esse sistema se autorregula para dizer, naquela proporção de gasolina e álcool, quanto tem que ser injetado dentro da câmara de combustão para fazer uma queima completa, que nós falamos, né? O que é uma queima completa? É uma queima total do combustível, permitindo assim que a gente coloque, através do escapamento, menos quantidade de poluentes.
1: De acordo com Denis Marum, o carro não diminui desempenho por conta do acréscimo de álcool na gasolina, porque o sistema automotivo também se adapta em relação a isso. O engenheiro dá uma dica importante para os motoristas preocupados com a durabilidade do motor do veículo: a cada 4 tanques de álcool, encher uma vez o tanque com gasolina e vice-versa.
0: Quando você faz 4 tanques de um e um tanque do outro, o grande benefício é você limpar. Por quê? O álcool limpa a sujeira da gasolina e a gasolina limpa a sujeira do álcool. Então, as impurezas que ambos os combustíveis vêm das refinadoras com essa impureza, quando a explosão no motor, essa impureza fica uma crosta, fica uma impregnada ali na câmara de combustão. Então, quando você altera esse combustível, você limpa tudo isso, limpa os bicos e evita aquela famosa limpeza de bicos nas revisões, que geralmente o pessoal quer fazer a limpeza de bico, né?
1: Danoso mesmo para o motor é o combustível adulterado. Para tentar fugir de armadilhas, a dica é procurar postos confiáveis e desconfiar de preços muito convidativos em relação aos praticados pela concorrência. Agência Rádio Web de Brasília, Alan Barbosa.
2: 10 horas e 11 minutos.
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0: turismo e futebol. Esta conexão é tão relevante para muitos brasileiros e brasileiras que no momento de planejar uma viagem, acompanhar uma partida e o time do coração, por exemplo, são fatores determinantes. Esta realidade foi comprovada em uma pesquisa da Booking.com, empresa de reserva de acomodações, voos e outros serviços de turismo. O gerente de comunicação da Booking.com para a América Latina, Luiz Segato, detalha alguns dos resultados identificados durante a produção do levantamento.
1: 70% dos viajantes afirmam que faria uma viagem especificamente para assistir a uma partida de futebol ao vivo. E isso demonstra a força que o esporte tem quando o assunto é turismo. A pesquisa também revelou que existe um interesse muito grande por viagens ligadas ao esporte de forma geral e que muitos brasileiros estão dispostos até mesmo a cruzar fronteiras para viver esse tipo de experiência. Para vocês terem uma ideia, cerca de 8 em cada 10 brasileiros dizem que provavelmente viajarão para outra cidade ou até para outro país para acompanhar um evento esportivo ao vivo, né, nos próximos 2 anos.
0: Acompanhar a partida de maneira presencial e sentir a atmosfera no estádio são motivos decisivos para fazer uma viagem ligada a este esporte.
1: O futebol, ele tem uma influência muito forte nas decisões de viagens, né, dos brasileiros. É mais do que um interesse pelo esporte em si, existe uma disposição real de viajar para viver a experiência de acompanhar uma partida ao vivo. Isso acontece porque o futebol está muito ligado às emoções. A pesquisa, ela revelou que mais de 80% dos brasileiros consideram que assistir a uma partida ao vivo é uma experiência única na vida e que a atmosfera do estádio, ela não pode ser reproduzida muitas vezes pela TV. E essa vivência de estar ali próximo do campo, próximo dos jogadores, dentro do estádio, vale o tempo e o dinheiro investidos.
0: A pesquisa da Booking.com também mostra que caso o time ou jogador favorito estivesse participando de um grande torneio internacional, 51% dos entrevistados afirmaram que tentariam assistir ao maior número possível de partidas presencialmente, mesmo que isto exigisse deslocamento entre cidades. Outros 28% preferiram focar apenas nos jogos decisivos. Participaram do estudo, realizado em abril deste ano, 6 mil viajantes com 18 anos ou mais de idade de 6 países. Brasil, Argentina, Canadá, Colômbia, Estados Unidos e México. Agência Rádio Web. Produção e reportagem, Diego Abrião.

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4: 10 horas e 20 minutos.

0: grande ação de cidadania promovida pelo Tribunal de Justiça do Pará. A iniciativa integra a programação da segunda edição da Semana da Pauta Verde e leva serviços de justiça, saúde e cidadania à população, além de reforçar a conscientização ambiental. A proposta é aproximar o judiciário das comunidades e mostrar que a preservação ambiental está diretamente ligada à qualidade de vida das pessoas, como informa a juíza Célia Gadotti, coordenadora do Grupo de Meio Ambiente do TJPA.
1: Ao falarmos em justiça ambiental, nós não estamos falando apenas de processos. Estamos falando de rios mais limpos, de cidades mais sustentáveis e de comunidades com mais dignidade. É isso que a Semana da Pauta Verde busca construir em todo o estado do Pará.
0: Antes da ação desta quinta-feira, a comunidade já recebeu atividades voltadas à preservação ambiental e ao cuidado com o território onde vivem dezenas de famílias ribeirinhas, diz a juíza Célia Gadotti.
1: Na comunidade Maria Petrolinha, às margens do Rio Guamá, aqui em Belém, nós realizamos ontem uma importante ação de limpeza e educação ambiental. É uma comunidade formada por dezenas de famílias que vivem em palafitas, o maior desafio da comunidade. E eles mantêm uma relação profunda com os ciclos das águas e sobrevivem da pesca e do extrativismo.
0: Durante a programação serão oferecidos serviços como emissão de documentos, audiências de conciliação, retificação de registros civis e atividades educativas. A Semana da Pauta Verde segue até sexta-feira com ações voltadas à sustentabilidade e à gestão ambiental em diversas regiões do estado, informa a magistrada.
1: E para encerrar a programação da Semana da Pauta Verde, no dia 12 de junho, teremos a continuidade das pautas de audiências ambientais e, principalmente, o lançamento do projeto Justiça Frutífera, iniciativa do Tribunal de Justiça do Estado do Pará, voltada à promoção da sustentabilidade.
0: A programação integra a Política Nacional do Judiciário para o Clima e o Meio Ambiente e reforça o compromisso do TJPA com a proteção da Amazônia e o desenvolvimento sustentável. Agência Rádio Web de Belém, Edir Gaia.
2: 10:27.
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0: Obrigado. A desembargadora do Tribunal Regional do Trabalho da 8ª Região, que abrange os estados do Pará e Amapá, Maria de Nazaré Medeiros Rocha, recebeu indicação para o cargo de ministra do Tribunal Superior do Trabalho, aprovado na última sessão do Pleno da instituição, no último dia 27 de maio. É a segunda vez consecutiva que a desembargadora figura em lista formada para concorrer ao cargo, sendo a segunda na lista anterior e agora figura em primeiro lugar na lista votada pelo Pleno do Tribunal Superior do Trabalho, com 16 votos dos presentes na sessão. Para a desembargadora, a indicação é vista como consagração e reconhecimento pela sua trajetória.
1: É uma honra poder ser reconhecida institucionalmente pela Instância Superior da Justiça do Trabalho e poder figurar numa lista tríplice para provimento do cargo de ministro ou ministra do Tribunal Superior do Trabalho, o TST, pela segunda vez. É a consagração de uma trajetória dedicada à magistratura por mais de 30 anos. E também é o reconhecimento de um compromisso que nós temos com a justiça social e com o acesso à justiça, o amplo acesso à justiça, principalmente às populações com maior vulnerabilidade.
0: A desembargadora ressalta que a indicação aumenta a presença de mulheres no cenário nacional do judiciário.
1: Isto é uma preocupação que já vem se somando de várias administrações do TST. Isso também é um reflexo do que se discute hoje na sociedade, essa desigualdade de gênero e a inserção de um número maior de homens dentro dos espaços de poder e a necessidade desse feminino também alcançar esses espaços mais altos de poder.
0: A magistrada tem um trabalho reconhecido na 8ª Região nos seus mais de 30 anos de atividades, que iniciou na década de 90. Ela conheceu a realidade do estado do Pará, atuou em cidades como Breves e Castanhal, assim como também atuou no estado do Amapá, onde foi juíza do trabalho em Laranjal do Jari e Macapá. A desembargadora tem uma trajetória pautada no olhar sensível e nas experiências vivenciadas com a justiça social. Já integrou as comissões do TRT8 de incentivo à participação feminina na justiça do trabalho da 8ª região e também coordenou o subcomitê de prevenção e enfrentamento do assédio moral e sexual da instituição. Grupo Rádio Web 25 anos, áudio que amplifica conexões. Produção e reportagem, João Vitor Barra.
2: 10 horas e 33 minutos.

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0: para atender a demanda imobiliária exigente do Brasil. Arquitetos e marceneiros têm dado prioridade à escolha de materiais funcionais, tecnológicos e sustentáveis. A matéria-prima será foco de debate e negócios na Formobile 2026, que vai reunir em São Paulo a partir do dia 30 de junho as principais marcas e profissionais do setor moveleiro da América Latina. Para Tatiano Segalin, business manager do evento, o público da Formobile verá de perto como a indústria nacional interpreta o uso de madeiras leves.
1: Então, essa valorização da matéria-prima faz com que a Formobile tenha uma importância ainda maior em relação às edições anteriores. Pode ter certeza que na Formobile vai ter uma valorização muito grande de superfícies estáteis, de tramas naturais, de formas orgânicas e soluções que aproximam o mobiliário à arquitetura contemporânea. Então, essa integração entre o design a tecnologia com materiais funcionais sustentáveis, ela vai ser fundamental na Formobile nessa edição.
0: No início do ano, o Salão de Milão, feira italiana de relevância global do setor moveleiro, colocou também a matéria-prima como protagonista. De acordo com dados da Abimóvel, Associação Brasileira das Indústrias de Mobiliário, parceira do evento brasileiro, o nosso país apareceu como a quarta nação com maior presença de operadores qualificados na feira italiana. Tatiano Segalin ressaltou a importância da participação nacional no evento de Milão e como este engajamento pode trazer negócios ao Brasil.
1: Eu acho que isso é extremamente importante, né? Porque coloca o Brasil como um papel de destaque, de relevância dentro dessas discussões globais sobre design, sobre imobiliário, sobre inovação industrial. O fato de o Brasil estar indo beber lá na fonte da principal feira de tendências globais, nos dá um papel de relevância no cenário, pensando até na produção dos móveis brasileiros, seja esses móveis produzidos para a indústria nacional, sejam esses móveis focados na exportação.
0: A Formobile 2026 ocorrerá na Expo São Paulo, na capital paulista, entre os dias 30 de junho a 3 de julho. Agência Rádio Web. Produção e reportagem, Rafael Esgrilles.
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0: coisa boa.
1: Obrigado, Badu.
0: Que isso, meu, que DVD lindo.
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3: Paris, 11 de junho de 2026. Essas são as principais notícias desta quinta-feira. Os Estados Unidos afirmaram ter concluído uma nova série de bombardeios contra o Irã, que respondeu com ataques a bases americanas na região e ameaça agora mirar em navios que transitarem pelo Estreito de Hormuz. Os bombardeios americanos tiveram como alvo principalmente o sul do Irã, mas locais próximos à capital também foram atingidos. Ao menos 3 pessoas ficaram feridas na região de Teherã. Em Bahrein, uma criança foi ferida por destroços de drones iranianos. O exército da Jordânia indicou ter derrubado 20 mísseis iranianos. Em comunicado divulgado nessa manhã, o Irã avaliou que o cessar-fogo com os Estados Unidos se tornou sem sentido. A China fez um apelo para que os Estados Unidos e o Irã cessem imediatamente os ataques, enquanto o Paquistão, país mediador de um acordo, reforçou os pedidos em prol de uma solução negociada. O México abre hoje oficialmente a Copa do Mundo de 2026 no Estádio Azteca. A abertura do evento, às 11h30 da manhã pelo horário local, terá a apresentação de artistas internacionais e mexicanos. A partida inaugural entre México e África do Sul será à 1h e marca o início de um mundial histórico e marcado pelas guerras no Oriente Médio e a dura política imigratória de Donald Trump. A seleção brasileira continua sua preparação para a estreia no sábado contra o Marrocos. O treinador Carlo Ancelotti comanda hoje um treino no Columbia Park em Nova Jersey e à tarde haverá uma coletiva com o goleiro Alisson. O Papa Leão XIV continua seu giro pela Espanha hoje. Na ilha espanhola de Gran Canária, ele se reúne com migrantes no porto de Arguineguín e realiza assim o desejo de seu predecessor Francisco, que morreu há 1 ano sem ter conseguido fazer essa viagem. Leão XIV esteve em Madrid e em Barcelona durante essa visita iniciada no último sábado. O giro termina amanhã em outra ilha do arquipélago das Canárias, Tenerife, onde o Papa também visitará um centro para migrantes. Antes de uma última missa ao ar livre no Porto de Santa Cruz. Belfast, na Irlanda do Norte, foi palco da segunda noite de distúrbios após um ataque com faca pelo qual um refugiado sudanês foi indiciado. A polícia usou jatos d'água para dispersar manifestantes anti-imigração que atiraram tijolos e garrafas de vidro contra as forças de segurança e incendiaram contêineres de lixo. O primeiro-ministro britânico, Keir Starmer, classificou os distúrbios como chocantes e completamente inaceitáveis.

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7: 10 horas e 53 minutos.
8: Segura aí, menino!

0: O Instituto Brasileiro de Direito Econômico e Políticas Sociais pediu a abertura de uma investigação criminal no Ministério Público Federal de Minas Gerais para apurar as condutas do escritório inglês Paul's Goodhead. Segundo o Instituto, o escritório atua de maneira irregular no Brasil, coloca em dúvida os acordos homologados pela justiça brasileira e incentiva as vítimas do rompimento da barragem de Mariana a buscar indenização no exterior. O Instituto aponta haver indícios de crimes como estelionato, falsidade ideológica e exercício ilegal da advocacia. A entidade se baseia em um parecer do professor livre-docente da USP, Renato de Melo Jorge Silveira, que explica o que está em debate.
1: A advocacia, como um todo, se mostra regida consoante as normativas da Ordem dos Advogados do Brasil. Para ser advogado, existe a necessidade, portanto, e prévia, antes de tudo, de ser e se mostrar inscrito na Ordem dos Advogados. Quem eventualmente atua em desrespeito dessas normas pode incorrer, hipoteticamente, em uma situação contravencional ou até mesmo, em determinada hipótese, num crime de falsidade, pois ele está a se passar por algo que na verdade não é.
0: O parecer cita decisões do STF que determinam que ações de outros países não têm validade automática no Brasil quando ferem a soberania nacional. O professor da USP, Renato de Melo Jorge Silveira, afirma que a questão não envolve impedir as vítimas de buscarem reparação no exterior.
1: O problema diz respeito à atuação de não advogado

0: políticos no Brasil que, eventualmente se aproveitando de promessas, de exposições do que poderia ser obtido no exterior e sem uma evidência de uma capacidade técnica da compreensão da lei nacional, venham por acabar a realização de semelhante sorte de promessas. Me preocupa a agressão desta forma de uma capacidade técnica da compreensão da lei nacional, venham por acabar a realização de semelhante sorte de promessas. Me preocupa a agressão desta forma em relação à lei nacional.
1: O pedido de investigação no Ministério Público Federal em Minas Gerais se soma a uma ação civil pública já movida pelo próprio MPF, que questiona cláusulas dos contratos firmados entre o escritório inglês e vítimas do desastre de Mariana, a maior tragédia socioambiental do Brasil. O Instituto Brasileiro de Direito Econômico e Políticas Sociais também representou junto à Ordem dos Advogados do Brasil, pedindo a suspensão do escritório Pogos Goodhead aqui no país. Agência Rádio Web, produção e reportagem, Valquíria Rios.
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nome daquele que era, daquele que é e daquele que há de vir, eu vos saldo, meus amados irmãos, preciosos ouvintes, na doce paz de nosso Senhor Jesus Cristo, com muita fé, muito amor, muita gratidão no coração, de que com ele seremos mais do que vencedores e vamos proclamar a vitória, vamos festejar a vitória, porque ela merece muito aplauso, ela merece muito aleluia, ela merece muito glória a Deus nesta hora. Muito obrigado, Senhor, por tudo nesta hora, não é verdade? Estamos começando mais um programa, Luz no Entardecer, aqui por essa emissora. Estamos certíssimos de que Deus estará nos abençoando mais uma vez nesta hora.

vamos nesse momento para a leitura das Sagradas Escrituras. Hoje nós temos aqui na carta aos Hebreus, capítulo 13, né? Uma escritura muito maravilhosa, onde no versículo 6 a seguir até o 8 diz assim: e assim com confiança ousemos dizer: o Senhor é o meu ajudador, não temerei o que me possa fazer o homem. Lembrai-vos dos vossos pastores, que vos falaram a palavra de Deus, a fé dos quais imitai, atentando para a sua maneira de viver. Jesus Cristo é o mesmo ontem, hoje e eternamente. Graças a Deus. Verso 6 até 8 da carta aos Hebreus, capítulo 13, né? Pois bem, então vamos agora falar com esse nosso Deus. Vamos dirigir-nos a Ele em oração.

Deus, amado Pai Celestial, tomamos a liberdade, Senhor, como filho, de falar com o Senhor, dirigir-nos ao Senhor em oração, neste momento, Pai, para dizer ao Senhor que estamos felizes, somos agradecidos por tudo que o Senhor tem feito, seus livramentos, o tanto visíveis como invisíveis, quantos livramentos o Senhor tem nos livrado, Senhor, tantos perigos que a gente não daria conta para contar a todos. Mas há uma alegria muito grande que invade a alma da gente, ó Deus, numa hora como essa. Portanto, continue, ó Deus, com essa graça nas nossas vidas neste momento, abençoando.

ajudando-nos. Oh Deus, cada momento, cada hora, com essa bênção infinita do Senhor, eu peço no nome do Senhor Jesus Cristo, certo, Senhor, da tua resposta divina, que o Senhor está nos abençoando grandiosamente. No nome de Jesus Cristo, dê-nos uma programação abençoada, ungida, e alcance nossos irmãos que estão ouvindo do outro lado desta linha, Pai. Para a honra e glória do teu nome, é a minha oração, meu Deus. Amém, Jesus. Amém.

graças a Deus, então, né, meus amados? E um dia nós veremos, teremos a mesma experiência. Como eles passaram, todos os nossos amados irmãos cristãos, né? Que sofreram a afronta pelo nome de Jesus, escárnios, prisões e tudo mais. Mas vamos marchando adiante com esta fé nesse nome bendito. Deus abençoe o senhor, a senhora, aqui na cidade, na zona rural onde você estiver nesse momento, através do seu rádio, através do seu computador, através do seu tablet, através do seu celular, acompanhando o nosso programa. Deus os abençoe grandiosamente, né? Eu vos saldo nesse nome bendito, né? E vamos então para a primeira faixa musical da nossa programação de hoje. Nós temos aí com o irmão João Luiz e a irmã Ângela cantando o hino que traz por título Obrigado, meu Deus, muito obrigado, né? Vamos ouvir essa linda canção neste momento, alegrando os nossos corações. Obrigado, meu Deus.

meus amados ouvintes, graças a Deus nós damos ao nosso bom Pai Celestial por ele ter nos ajudado, estado conosco nesses dias difíceis nos quais nós estamos vivendo, mas Deus tem nos tomado em suas mãos, nos usado como instrumento para o seu nome, graças a Deus, né? Pois bem, Tiago continua dizendo: bem-aventurado o varão, o homem que sofre a tentação, porque quando for provado receberá a coroa da vida, a qual o Senhor tem prometido para os que o amam. É isso mesmo, essa verdade. Tiago capítulo 1, versículo 12, ele nos traz essa palavra abençoada. Então, muito bom dia mesmo para todos vocês que estão nos ouvindo, acompanhando nossa programação, no precioso nome de Jesus Cristo. Deus continue com essa graça sobre as

saber os resultados desta programação, como ela está na sua vida, né? Eu creio que Deus tem abençoado lá de família. Não tenha vergonha de testemunhar, não. Não tenha vergonha, não. E porque Deus, se você não se acanha, Deus tem mais. Deus tem mais bênçãos, porque quem não é agradecido não merece mais. É isso mesmo, quem não é agradecido não merece mais. Vamos para mais uma linda canção agora, Eu Preciso de Ti, a irmã Ana Luzia cantando para nós a nossa programação. Vamos alegrando os nossos corações neste momento, porque daqui a pouquinho nós temos a palavra do nosso Deus. Música.

Eleito segundo a presciência de Deus Pai em santificação do Espírito, para a obediência e aspersão do sangue de Jesus Cristo, graça e paz vos seja multiplicada. Bendito seja o Deus e Pai de nosso Senhor Jesus Cristo, que segundo a sua grande misericórdia, nos gerou de novo para uma viva esperança pela ressurreição de Jesus Cristo dentre os mortos. Primeira carta do apóstolo São Pedro, capítulo 1, versículo 2 e o versículo 3. Programa Luz do Entardecer, programa que leva a mensagem precursora da segunda vinda de nosso Jesus Cristo, chamando o povo para

vir para o arrebatamento, aceitar o arrebatamento, aceitar a vinda de nosso Senhor e Salvador Jesus Cristo nesta hora.

que dizeis, hoje ou amanhã iremos a tal cidade, lá passaremos um ano e contrataremos e ganharemos. Digo-vos que não sabeis o que acontecerá amanhã, porque que é a vossa vida? Pergunta ele, né? O apóstolo Tiago. Que é a vossa vida? É um vapor que passa, que aparece por um pouco e depois se desvanece. Em lugar do que deveis dizer, se o Senhor quiser, se vivermos, faremos isto ou aquilo. Mas agora vós gloriais em vossas presunções, toda glória tal como esta é maligna. Aquele, pois, que sabe fazer o bem e não sabe e não faz, comete pecado. Então, ele ensina-nos, através de sua palavra, que você nunca deve dizer, eu vou fazer isso amanhã. Como se você fosse o soberano, que você fosse o Senhor de tudo, que você não é o Senhor de tudo, eu não sou o Senhor de tudo. Se Deus quiser, eu vou. Quantos planos, quantos projetos, e eles chegam a dizer assim, coitado, o projeto dele foi interrompido pela morte. Esse é o homem que se julga grande, poderoso. A morte interrompe seus projetos, a morte interrompe seus propósitos, a morte interrompe tudo. Mas seja humilde, tenha humildade, não, se Deus quiser. A minha vida está nas mãos de Deus, o meu fôlego de vida, tudo está ali, cada batida que o meu coração dá, Ele está sustentando. Então, se Ele quiser, eu faço. Se Ele quiser, eu estarei convosco de novo amanhã no programa. Se Ele quiser, nós estamos juntos. Se Ele não quiser, então, o que podemos fazer? Nada. Então, creia nesta palavra, fique firme, porque só Deus é dono de todas as coisas. Além do Rio, canta para nós, a irmã Denise, neste momento, na nossa programação. Deus continue abençoando o senhor, a senhora, ouvindo o programa, neste momento, que a graça dele seja sobre a sua vida.

finalmente, sede todos de um mesmo sentimento, compassivo, amando os irmãos entranhavelmente, misericordiosos e afáveis, não tornando mal por mal ou injúria por injúria, ante pelo contrário, bendizei, sabendo que para isto sois chamado, para que por herança alcanceis a bênção. Porque quem quer amar a vida e ver os dias bons, refreia a sua língua do mal e os seus lábios não fale engano. É Pedro falando isso na sua primeira carta, capítulo 3, versículo 8 ao versículo 10. Isso mesmo, carta do apóstolo São Pedro, epístola universal de Pedro neste momento, né? Coisa maravilhosa.

Muito bem, meus amados, é muito bom. A gente, eu gosto de ouvir hino. Profeta, eu gosto dos bons cantos, né? É, hinos realmente são mensagens cantadas, são evangelismo muito grande. Como tem hino aí que são hinos verdadeiros evangelísticos, meio hinos evangelísticos, né? Como Foi na Cruz, né? Última Hora, e assim outras canções mais. Mas nós vamos para a palavra do Senhor agora, ouvir aquela palavra abençoada, o pão nosso de cada dia. Vamos nos alimentar da palavra, porque nem só de pão viverá o homem, mas de toda a palavra que sai da boca de Deus. E esta palavra é mais uma daquelas que saiu da boca de Deus para alimentar as nossas almas. Ouçamos a palavra de Deus neste momento.

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E a multidão que ia adiante e a que seguia clamava, dizendo: Hosana o filho de Davi, bendito que vem em nome do Senhor, Hosana nas alturas.

Ouvintes preciosos, como pregador da palavra de Deus, eu posso falar a palavra. Isto é, falar a palavra de Deus. Mas confirmá-la, isto é somente Ele que pode. Isto é uma coisa indiscutível. Somente Ele próprio.

Deus pode confirmar sua palavra. Qualquer um pode falar a palavra, mas só Ele pode confirmar a palavra, mas só Ele pode confirmá-la. E sempre assim, Ele confirma individualmente nos corações daqueles que creem, na vida daquele que creu. Às vezes uma mesma palavra confirma uma pessoa e escandaliza outra. Nós temos isto nas Escrituras. Os mesmos atos de Jesus confirmando a uns e escandalizando a outros. Muitos sendo confirmados, sendo abençoados, sendo levantados, curados, salvos por Jesus Cristo, enquanto outros simultaneamente estavam tropeçando, se escandalizando, o que significa morte, perecendo, enquanto uns estavam recebendo vida, outros estavam recebendo morte, através do mesmo objeto, dos mesmos atos, da mesma pessoa. Agora nós temos um assunto muito importante para tratarmos com os nossos ouvintes. É sobre a chamada entrada triunfal de Jesus em Jerusalém. Nós encontramos isto registrado na Bíblia Sagrada em São Mateus capítulo 21, a partir do verso 1. Eu creio que todos, como cristãos, devem conhecer estas escrituras, porque até hoje a tradição religiosa comemora o chamado Domingo de Ramos. Vocês conhecem isto aí na tradição, não é? Mas o fato é que, quando se aproximaram de Jerusalém, ele, sua caravana, sua equipe, chegaram a Betfagé. E então, lá no Monte das Oliveiras, ele, Jesus, enviou dois discípulos, dizendo-lhes: ide à aldeia que está de fronte de vós, e logo encontrareis uma jumenta presa, e um jumentinho com ela. Desprendei-a e trazei-vos. E se alguém vos disser alguma coisa, direis que o Senhor os há de mistério. O Senhor precisa deles. Logo os devolverá, os enviará de volta. Ora, tudo isto aconteceu, ouvintes, justamente para que se cumprisse o que foi dito pelo profeta, que diz: dizei à filha de Sião, eis que o teu rei aí te vem manso e assentado sobre uma jumenta e sobre um jumentinho, filho de animal de carga. Bom, mas o que aconteceu? É que os discípulos foram e fizeram como Jesus lhes ordenara, do jeitinho que ele ensinou, do jeitinho que ele mandou. Então trouxeram a jumenta e o jumentinho. E aquilo estava acontecendo piamente, fielmente, conforme o profeta houvera profetizado centenas de anos antes. Mas o que aconteceu é que muitíssimas pessoas estão

prendiam seus vestidos pelo caminho. Outros cortavam ramos de árvores e os espalhavam pelo caminho. E a multidão que ia adiante e a que seguia clamava dizendo: Hosana o filho de Davi, bendito que vem em nome do Senhor, Hosana nas alturas. Agora entrando ele em Jerusalém, toda a cidade se alvoroçou. Quem é este? A pergunta era esta: quem é este? Eles querem sempre saber quem é o homem. E a multidão dizia: este Jesus, o profeta de Nazaré, da Galileia. Amados, isto nos chama a atenção para um fato muito importante. É sobre a atração. O mundo sempre foi atraído pelas coisas que sobressaem a vida comum da cidade, do povo. Então se torna em atrações, novidade. Mas a tendência daquilo é passar de época, é se acostumarem, e então deixa de ser uma atração, deixa de ser uma novidade. A coisa é sempre assim. Por que que nós estamos vendo aí sempre uma nova moda e sempre levantando um novo ídolo no esporte, na música? E sempre querem uma coisa nova, uma inovação, uma novidade, porque o povo é curioso. O povo quer sempre uma atração. É necessário que haja atração. Agora, o próprio Jesus serviu de atração. Isto é curioso. Ora, um homem montado num jumentinho, e esse povo gritando: Hosana o filho de Davi, bendito o que vem em nome do Senhor, Hosana nas alturas. Quando eles não tinham ouvido nada disso, indicação alguma, isso era uma contraindicação, porque não havia indicação alguma das autoridades eclesiásticas, autoridades sobre o assunto, de que de fato ali estava o filho de Davi. O que deve ser reconhecido estritamente pelos judeus, por Israel, pelos filhos da promessa. E ninguém, absolutamente ninguém, tinha o direito de proclamá-lo como filho de Davi, a não ser aqueles que eram cabeças do povo e que tinham a autoridade do próprio Deus, pela lei de Moisés, de apontarem este filho de Davi. Então o fato ficou sendo uma coisa atrativa, curiosa, o que muitos procuraram a Jesus por curiosidade, por interesses apenas. Muitos sacrificaram em suas campanhas, enfrentaram chuva, sol, fome, noite, dia, em busca de saúde, em busca da cura, em busca da solução de problemas. E outros estavam ali pela curiosidade de verem aleijados andar. Ora, prestem bem atenção. Se vocês ouvissem uma propaganda na televisão, no rádio, no jornal, em todos os meios de publicidade: dia tal, assim, assim, assim, um aleijado, um paralítico que sofre, é paralítico há tantos anos, ou então de nascença, isto comprovado pelos médicos, por

A junta médica vai andar, os seus ossos vão estalar, microfones vão captar os estalos de seus ossos, os nervos vão voltar para o seu devido lugar. Este homem vai andar, muito conhecido na cidade. Isso vai acontecer em tal e tal recinto, ou em tal e tal estádio, lugar próprio para espetáculo público. Você iria para ver o aleijado ser curado, sua junta sendo distorcida e tudo caindo no lugar, e aquele homem se levantando da cadeira de rodas e se pondo de pé e saltando. Não haveria espetáculo mais atrativo do que este? Mas eu pergunto, quantos voltariam arrependidos de seus pecados, convertidos, abandonando seus vícios, abandonando o pecado e voltados para Deus, que obrou aquela maravilha? Bom, a própria Bíblia nos responde em São João capítulo 6, que é uma minoria que não estaria ali. Minoria que não estaria ali. Sim. Simplesmente por interesse de cura ou por curiosidade? A maioria daquele povo que estava na multidão da cura divina eram pessoas que não queriam nada, nada, absolutamente nada com conversão, com arrependimento de seus pecados. Elas não queriam nada disto. Elas queriam solucionar seus problemas de ordem física e material. E por outro lado, elas queriam assistir espetáculos que as emocionavam e às vezes as faziam chorar. Quantas pessoas ficaram depois que ele fez a grande declaração que sua vida seria exposta? E quem não tomasse da sua vida, quem não comesse da sua carne, quem não bebesse do seu sangue, declaração que exigia uma revelação, e revelação é fora de curiosidade, fora de interesses particulares. Então ali estavam todos, na verdade, em suas reuniões, como acontece hoje. Multidões e multidões, chamando-se cristãos, invocam a Deus de todas as maneiras, de todas as formas apresentadas pelos líderes, e coisas novas surgindo a cada dia. Mas nós perguntamos, quantos têm sido atraídos pelo espírito da mensagem, pelo espírito da palavra? Ficaram 12 apenas. E quando Jesus disse, vocês também não querem ir? Um disse, para onde iremos nós? Só de ti procede palavra de vida eterna. Então ele não estava ali simplesmente por cura, nem simplesmente por curiosidade. Mas ele estava por chamada. Ele era vocacionado pelo próprio Jesus Cristo. Então ele fez a interrogação pelos demais: para onde iremos nós? Só de ti procede palavra de vida eterna. O profeta desta era, quando estava nessa etapa de chamar as multidões e revelar os segredos do coração, nós temos filme, nós temos fitas que mostram isto. O profeta desta era chamava uma mulher, um homem ali na frente, e não perguntava como você chama e onde você mora. Não.
O profeta.

carta dizia assim: você se chama fulano de tal e você mora em tal e tal estado, na rua tal, número tal, o seu médico se chama tal, a sua doença é isso, isso, isso, isso. Vai, seja curada, solta esse câncer agora. Ele era completamente diferente. Ele não mandou ninguém fazer uma ladainha de 7 dias, nem de 10 dias, nem de quantos dias, como Jesus nunca mandou ninguém fazer isso. Essa mistura de Roma com outras coisas inventadas pelos homens. Mas aqui está a verdade. Quantos têm sido atraídos pela verdadeira mensagem que ele pregou? Quando ele começou a revelar o segredo da unicidade de Deus e mandar que o povo deveria ser batizado neste nome do Pai, do Filho e do Espírito Santo, que é Senhor Jesus Cristo, e mostrar onde está todo esse comércio da religião. Então eles viraram as costas e disseram: o homem descambou, o homem é falso, não tem outra desculpa, não podem ter outro argumento senão dizer ele é falso. E até aqueles mesmos que estavam vocacionando, mais tarde gritaram: crucifica-o, crucifica-o, nós queremos uma outra atração, esta já passou, esta ficou velha, queremos uma nova. Jesus Cristo é o mesmo ontem, hoje e eternamente. Um dia ele desceu em Jerusalém, depois de chorar sobre ela, depois de ser proclamado como rei. Vamos, receba aí o seu rei. Mas de que forma esse rei está vindo? Montado num jumento, ao invés de ser num carro, numa carruagem especial de rei? Que atração é esta? Que homem é este? Que coisa esquisita é esta? Fora dos nossos costumes? A quem ele atraiu para a vida eterna? Marias Madalenas, ladrões crucificados do lado direito. Ele tem vindo a nós sob uma vitória tremenda do seu sangue, sob a vitória tremenda de sua palavra e sob a vitória tremenda do seu reino. Por isso agora nós devemos lhe dar glórias e glórias sob todas as circunstâncias, sob todas as dificuldades.

E a multidão que ia adiante e a que seguia clamava dizendo: Hosana, o filho de Davi, bendito que vem no nome do Senhor, Hosana nas alturas. Senhor eterno, estabeleça o teu reino em cada coração que nos ouve e crê na tua palavra. Confirma esta palavra naqueles que hão de ser salvos e redimidos pela mesma, em nome de Jesus Cristo. Dá saúde para o enfermo, cura e liberta o oprimido, no nome do teu Filho Santo, Jesus Cristo, o Rei dos Reis, o Senhor dos Senhores, Filho do Homem, Filho de Deus e Filho de Davi, Senhor Jesus Cristo. Amém, ó Pai. Amém.

Nesta hora, com a palavra que nós acabamos de ouvir, né? Essa palavra abençoada de Deus para os nossos corações. Pois bem, meus amados, gostaria de deixar também para todos vocês o nosso telefone para contato na Cidade Dourada. Telefone é o 96050906, nosso telefone, você pode ligar para nós também, não é verdade? Manda sua mensagem de texto, deixa o seu pedido de oração e de literatura também. Estamos à sua inteira disposição. Participe também do nosso escuta, Tabernáculo da Fé na Cidade Dourada, está localizado na rua Fernando Ferrari, no 442, Vila Industrial. É isso mesmo, né? Culto de oração, 7:30 da noite, às quartas-feiras, e aos domingos, 8:30 da manhã e às 18 horas. Despedimos todos vocês, vamos deixar essa linda canção e sigo caminhando. E lembrando que amanhã estamos juntos de volta aqui por essa emissora, se Deus quiser. Deus os abençoe, Deus guarde, e até amanhã, neste mesmo horário, a paz do Senhor Jesus para todos. Não, não.

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0: Alô, Goiânia!
1: Cadê o grito das mulheres apaixonadas?
2: Ô, trem doido!
0: Coisa boa!
1: Velho do céu, quero agradecer a Prefeitura de Goiânia, todo mundo aí, Mabel e toda a rapaziada, por esse projeto, velho do céu!
0: Lindo
1: projeto
0: demais,
1: novo,
0: né?
1: No Brasil,
0: lindo,
1: né?
0: Velho do céu.
1: Falar em velho do céu, eu queria chamar aqui pro palco os nossos amigos Fabrício e Henrique, cadê as meninas?
0: Chega, mano!
1: Show de bola, agora nós voltamos, gente, beijo!
0: Bora!
1: Até daqui a pouco!
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1: Nossa galera, e benza Deus, tá?
2: Que é isso?

0: Faz barulho aí, meus adeus!
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0: jeito. 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
1: Meu compadre, o único jeito é você não indo pra rua.
0: Aí fica ruim.
1: Liga,
0: não vai dar problema.
1: Chocolate!
2: Sem intervalo, 60 minutos.

0: Gostei, dá um gritinho pra mim, por favor. Obrigado, gente.
1: Obrigada.
0: Obrigado, viu?
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3: Vai,

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2: 12 horas e 53 minutos.

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0: Começamos mais uma quinta-feira com o pé direito no Show da Tarde. Estamos aqui, ó, pra animar a sua tarde. O programa promete e, é claro, vai ser do jeitinho que você gosta. Se prepare pra curtir os melhores sucessos que não saem da sua cabeça agora, hein?

Marcelo Melo nos teclados, direto de patrocínio. Quem curtiu faz barulho nesse lugar.

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2: 13:07.
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1: Horas e 22 minutos.

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1: Intervalo comercial, a gente tá de volta aqui com mais uma dose de música boa no seu show da tarde, hein? Tá prontinho aí pra embalar mais ainda as melhores? E aí, tá prontinho pra ouvir aí somente as mais da tarde? Então se liga e vem junto com a gente. Tamo de

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6: É 104 13 horas e 44 minutos.
7: Intervalo comercial, a gente tá de volta aqui com mais uma dose de música boa no seu show da tarde, hein? Tá prontinho aí pra embalar mais ainda as melhores? E aí, tá prontinho pra ouvir aí somente as mais da tarde? Então se liga e vem junto com a gente.

0: vocês.
1: Obrigado, gente.
0: Pra Alcione.
1: Obrigado. Obrigado, bom gosto.
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3: 13 horas e 56 minutos.
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1: Tudo para mais um super bloco musical repleto de sucessos aqui no seu Show da Tarde. Ó, espero que você esteja animadão aí, hein? Pois estamos aqui naquele clima, daquele jeito, no pique, hein? Bora aumentar o volume aí porque músicas incríveis vão rolar a partir de agora.

0: horas e 11 minutos.
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5: 14 horas e 14 minutos.
6: Tudo para mais um super bloco musical repleto de sucessos aqui no seu Show da Tarde. Ó, espero que você esteja animadão aí, hein? Pois estamos aqui naquele clima, daquele jeito, no pique, hein? Bora aumentar o volume aí porque músicas incríveis vão rolar a partir de agora.

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4: Horas e 33 minutos.
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6: Voltamos aqui com você no seu show da tarde e já vamos dar aqui o play na sequência que envolve você, hein? Os hits mais incríveis, o que tá bombando lá fora, toca aqui na sua programação, o seu programa cheio de energia positiva.

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0: Nossa, como o tempo voa, hein? E já é hora de nos despedirmos aí de você. Agradecemos aí por tornar essa tarde tão especial, coladinho, sintonizadinho aqui na nossa programação. Mas continue acompanhando, porque amanhã tem mais Show da Tarde pra você.
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1: Horas e 47 minutos.
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5: 15 horas e 40 minutos.

Vamos que vamos, tamo que tamo, então tá valendo! Vem comigo, sobe o som, que a música é boa! É o programa Onda Sertaneja que está no ar a partir de agora, quinta-feira, 11 de junho do ano de 2026. Éder Machado na comunicação e a gente faz companhia. Eu daqui, você daí, vamos juntos, balançando, sacudindo. Vamos lá então, para começar o Onda Sertaneja, receba a mensagem de hoje.

Fixe seu olhar no lado belo da vida. Há tantas coisas para ser contemplada e apreciada. As moscas buscam as chagas num corpo inteiro e limpo. As abelhas buscam as flores, mesmo no meio de um pântano. Seja como as abelhas, embora tudo em torno seja lama, procure com atenção que há de descobrir uma pequenina flor que venha alegrar sua alma.

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1: Natália Calassanz e Raíssa é a rodada, vaquejadinha. Banda universitária já tem alguém em seu lugar. E Tibúrcio da Estância, socando canjica, a música é boa, os ouvintes ligadinhos no Onda Sertaneja.
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1: Ô, pancada!
2: Só sucesso, música boa e alegria. Marcelinho de Lima, Humberto e Ronaldo, Ela Me Largou. Rápido intervalo, daqui a pouco a gente volta, Brasil. Fica ligado.

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1: 16 horas e 7 minutos.
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Legal demais, já estamos de volta, retornando meus brothers, meus queridos, os ouvintes mais ligados na programação. É o Onda Sertaneja pra você e por você, Éder Machado te faz companhia. A companhia certinha por aqui. Deixa eu mandar um salve e um alô muito carinhoso pra Macedônia em São Paulo, Sebastião Leal no Piauí, Luiz Domingues no Maranhão, alô Canhotinho em Pernambuco, Pereiro no Ceará e também o Mirim, Nova Cruz, Rio Grande do Norte, Glória do Goitá em Pernambuco, Vila Nova dos Martírios no Maranhão, alô Fortaleza no Ceará, Eunápolis na Bahia, Arco Verde em Pernambuco, Sussuapara e também Valença do Piauí no Piauí, Afogados da Ingazeira em Pernambuco, Conselheiro Lafaiete, alô Minas Gerais, Serafina Correia no Rio Grande do Sul, Santa Quitéria no Ceará, Jandaia em Goiás, Pio 12 no Maranhão, alô Vargem Grande Paulista em São Paulo, Centralina, Minas Gerais, Santa Brígida na Bahia, Uruoca no Ceará, Ilha de Itamaracá em Pernambuco e também Nova Esperança no Paraná. Bem de boa, vocês estão ligados acompanhando o programa Líder de Audiência, Onda Sertaneja, Éder Machado na comunicação. Apresento agora, em destaque no programa, Momento da Tradição. Aumenta o volume, confere o destaque de hoje. No programa.

programa Momento da Tradição no Onda Sertaneja. O destaque vem para Neuza de Freitas, ela que é filha do cantor Gildo de Freitas. Neuza de Freitas canta no Onda Sertaneja, Momento da Tradição, História dos Passarinhos.

eles, Juste na Onda do Sucesso, Insônia da Madrugada, pintou pra você aqui no programa Onda Sertaneja. A música não para, o sucesso, a alegria e o clima gostoso.

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Quatro Galdérios, Andejo, Ciro de Luca, Copo Virado, Rainha Musical, Se Essa Boca Fosse Minha, participação de Paulinho Gil e Os Serranos, a estampa do Rio Grande. Assim a gente vai chegando ao final de mais uma edição do programa Onda Sertaneja. Muito obrigado pela sua companhia, pelo carinho e pela audiência de vocês que ficaram ligadaço. Daqui a pouco, mais um programa líder e campeão de audiência, pintando pra você. Edra Machado tá dizendo o seguinte, mulherada, cheguem juntinhas no rádio e sintam-se beijadas. Rapaziada, sintam-se todos abraçados. Gente da gente, um beijo carinhoso, fiquem com Deus, cuide-se.

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1: 16:37.
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3: Olá, minha gente, por aqui estamos chegando com o programa Sertanejo Classe A. Quem vos fala e se apresenta sou eu mesmo, Elbert Andrade. Prazer imenso estarmos juntos com você, comunicando com tanta gente maravilhosa. A partir de agora, com muita música sertaneja na sua estação de rádio preferida. É o programa Sertanejo Classe A que vai começando. É modão que você ouve com a gente.
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1: Meus amigos, se nesse momento algum de vocês me perguntasse onde estão os meus passos, eu não saberia dizer. Mas em nome de Deus, eu agradeço e peço que cada fã, cada amigo, cada irmão que dê um passo por mim, porque eu não sei onde estão os meus passos.

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1: Pense no modão bom, isso. Daqui a pouquinho, mais moda sertaneja pra você.
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2: 16:54.
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1: Opa, já estamos de volta, já tomei meu cafezinho ali, meu pãozinho de queijo e agora vamos seguindo com mais moda.
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1: É, mais uma que nós ouvimos aqui em nossa programação. Daqui a pouquinho, mais moda pra você.
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8: 17 horas e 18 minutos.
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1: Pense no modão bom, hein, senhor? Daqui a pouquinho, mais moda sertaneja pra você.
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4: 17:36.
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1: Daqui a pouquinho tem mais após o nosso giro. Aguenta aí que eu volto já.
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11: 17:57.
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1: Chegando mais sucesso em nossa programação, deixa cair os modão.
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0: Obrigado, obrigado.
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1: Pense no modão bom, isso. Daqui a pouquinho, mais moda sertaneja pra você.
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4: 18 horas e 16 minutos.
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1: Já já, mais músicas pra você no Classe A.
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4: 18 horas e 33 minutos.

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1: Daqui a pouquinho tem mais sucessos.
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4: 18:57.
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7: Você está curtindo o Sertanejo Classe A, na comunicação desse amigo de vocês, o Elmer de Andrade, abraçando você, amigo ouvinte, em toda a nossa cidade e região, curtindo o nosso programa.
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2: Boa noite.
3: Boa noite para você que nos acompanha em todo o país.
2: Quinta-feira, 11 de...
3: R$ 8 mil para que as prefeituras transfiram a titularidade dos imóveis.
2: Presidente Lula destaca que imóveis públicos ociosos também serão destinados a moradias e outras políticas.
4: A minha ideia era fazer uma prateleira de terra disponível para que a gente não precisasse ter invasão.
3: E ainda queda no desmatamento.
2: Na Amazônia, a redução foi de 61% em maio desse ano, comparado a maio do ano passado.
3: E no Cerrado, a queda foi de 12%. O presidente disse que apresentará os dados aos Estados Unidos para reverter tarifas contra o Brasil.
2: E nós vamos falar também do Exame Nacional do Ensino Médio.
3: Inscrições terminam amanhã e o presidente do INEP, Manuel Palacios, conversa conosco sobre o que você precisa fazer para não perder a chance de fazer a prova.
2: Na apresentação da Voz do Brasil, Mariana Jungmann e Luciano Seixas.
3: E acompanha a gente ao vivo. Acesse radiogov.ebc.com.br ou o canal Gov na sua TV aberta.
2: Mais de 100 mil famílias de 31 municípios serão beneficiadas por contratos de regularização fundiária.
3: Os documentos foram assinados hoje em cerimônia no Palácio do Planalto com a presença do presidente Lula.
2: Uma parceria com o programa Imóvel da Gente, que destina imóveis sem uso ou ociosos para atender necessidades da população, como saúde, educação e moradia.
5: Com a assinatura dos novos contratos nesta quinta-feira, mais de 100 mil famílias em 31 municípios serão beneficiadas com a posse definitiva do imóvel onde vivem.

0: iniciativa faz parte do programa Periferia Viva e prevê investimentos de 138 milhões de reais do novo PAC para que as prefeituras transfiram as titularidades dos imóveis. De acordo com o ministro das Cidades, Vladimir Lima, é o primeiro passo para dar dignidade a esses brasileiros.
1: Além da gente levar a regularização fundiária, a gente leva a urbanização de assentamentos precários, a gente leva água, drenagem, esgoto, melhoria habitacional, de forma a impactar positivamente vidas.
0: Os novos contratos somam-se a outros 14 em execução. O programa Periferia
1: leva água, drenagem, esgoto, melhoria habitacional, de forma a impactar positivamente vidas.
0: Os novos contratos somam-se a outros 14 em execução. O programa Periferia Viva é uma das ferramentas de democratização e destinação social do patrimônio da União e funciona em parceria com o programa Imóvel da Gente. A ideia é direcionar imóveis sem uso ou ociosos para políticas públicas, como afirmou o presidente Lula.
2: Não é preciso a gente ficar esperando que o movimento ocupe uma terra para a gente distribuir essa terra.

0: Desde 2023, o imóvel da gente destinou mais de 1.900 áreas e imóveis federais para atender necessidades da população, superando em quase 20% a meta estabelecida até o fim de 2026. A estimativa, segundo a ministra Esther Dueck, da Gestão e da Inovação em Serviços Públicos, é que as ações de moradia, titulação fundiária e instalação de equipamentos públicos beneficiem cerca de 400 mil famílias.
1: O patrimônio da União deixou de ser um conjunto de imóveis para se tornar, mais uma vez, um instrumento de justiça social, de desenvolvimento territorial e de fortalecimento de políticas públicas. A gente já está chegando hoje, com as entregas de hoje, a quase 1.900 imóveis, com a possibilidade de beneficiar 400 mil famílias.
0: Ao todo, as áreas destinadas somam mais de 18.500 quilômetros quadrados, cerca de 3 vezes o tamanho do Distrito Federal. Reportagem Gabriela Noronha.
2: O desmatamento na Amazônia legal teve redução de 61,4% em maio deste ano em relação ao mesmo mês de 2025.
3: É a maior queda percentual já registrada na região.
2: O mês também registrou queda de 12% no desmatamento no Cerrado.
3: Durante a apresentação dos dados hoje, o presidente Lula destacou que eles serão usados para reverter as sobretaxas impostas pelos Estados Unidos ao Brasil.
4: Os dados são do Sistema de Detecção de Desmatamentos em Tempo Real, DETER, feito pelo Instituto Nacional de Pesquisas Espaciais, o INPE, e mostram que foi registrada uma queda expressiva no desmatamento na Amazônia e no Cerrado brasileiro. Na Amazônia, em maio deste ano, a redução foi de 61% na comparação com o mesmo mês do ano passado. Em relação a maio de 2024, a queda foi de 26%. O ministro do Meio Ambiente, João Paulo Capobianco, destacou essa redução significativa.
5: Monitoramos isso dia a dia, o IBAMA indo a campo, fazendo os embargos remotos, o ICMBio indo a campo, impedindo o desmatamento em unidades de conservação federais e também agindo em terras indígenas e assentamentos, conseguimos esse feito fundamental.
4: Também foi registrada a queda dos números de desmatamento no Cerrado em maio. A redução foi de 12% em relação ao mesmo mês do ano passado. Já na comparação com 2024, a queda foi de 25%. A ministra da Ciência, Tecnologia e Inovação, Luciana Santos, apontou que os dados são históricos e demonstram um compromisso do país com a ciência.
6: Essa divulgação dos dados é importante. Unidade de pesquisa do nosso ministério, que é o Instituto Nacional de Pesquisas Espaciais, é reconhecida internacionalmente, faz valer aqui a sua diretriz, que é exatamente colocar a ciência a serviço dos grandes desafios nacionais, como combate ao desmatamento e a proteção dos nossos biomas.
4: O presidente Lula, que acompanhou a divulgação dos dados, voltou a afirmar que o combate ao desmatamento é uma prioridade do governo brasileiro e que os avanços precisam ser reconhecidos pelos Estados Unidos, que alegam questões ambientais entre a justiça.

0: queda no desmatamento é resultado de um trabalho amplo que passa pela intensificação de ações de fiscalização, aumento de investimentos no setor ambiental e pelo trabalho do governo federal na fiscalização das normas de acesso ao crédito rural. Reportagem Márcia Fernandes.
1: O Exame Nacional do Ensino Médio é a última etapa do ensino básico no Brasil.
2: É ele que abre a porta de entrada para o ensino superior e seleciona os estudantes para as vagas nas universidades públicas e privadas e nos institutos federais.
1: No caso dos estudantes do PEDMEI, a participação no Enem garante também uma bolsa adicional de R$ 200.
2: As inscrições acabam amanhã e hoje nós conversamos com Manuel Palacios, presidente do INEP, o instituto responsável pela execução do exame. Boa noite, presidente, bem-vindo.
3: Boa noite. É um prazer estar aqui com vocês. Boa noite para todos que nos acompanham.
2: Presidente, as inscrições foram prorrogadas até amanhã. Até que horas os estudantes podem fazer a inscrição? E há previsão de nova prorrogação no prazo?
3: Não, essa já foi a prorrogação possível. Às 23h59, ou seja, até a meia-noite de amanhã, todos podem fazer as suas inscrições na plataforma do INEP, enem.inep.gov.br/participantes.
1: Agora, esse ano a gente teve a inscrição pré-preenchida para os estudantes de escolas públicas, né, presidente? E eu tenho aqui uma pergunta da Raquel Santos, de Alagoas. Ela tem uma dúvida exatamente sobre isso. Vamos ouvir.
4: Meu nome é Raquel Ueta dos Santos, sou aluna da Escola Pública Maria Liel de Albuquerque Tavares, na cidade de Junqueiro, no estado de Alagoas. E minha inscrição para o Enem já está pré-preenchida. Mesmo assim, eu devo fazer a inscrição? E como eu faço isso?
3: Olha, esse ano nós tivemos a inscrição automática de todos aqueles que estão concluindo o terceiro ano do ensino médio na rede pública em todos os estados brasileiros. Essa inscrição automática, ela significa que estão todos devidamente registrados para fazer o Enem lá em novembro. Mas é preciso entrar na plataforma do INEP, entrar na página do participante para, primeiro, dizer qual é a língua estrangeira que vai fazer prova no final do ano, escolher entre inglês e espanhol. Também dizer se tem necessidade de algum tipo de atendimento especializado. É também na página do participante, na hora do preenchimento dos formulários, que essa solicitação é feita. E há um questionário do candidato, do participante, que deve ser respondido. Nos casos daqueles estudantes que querem fazer prova em outro município que não aquele em que estudam, também podem solicitar nesse momento a sua transferência para um outro município. Enfim, mesmo já inscrito automaticamente, é fundamental entrar na página do participante para realizar essas ações. Escolher a língua, dizer se precisa de algum atendimento especializado, em especial. Isso é para todo mundo, e responder o questionário do estudante.
1: Sem isso, não está inscrito, né?
3: Sem isso, a inscrição fica ainda pendente de seleção da língua e não estará concluída, efetivamente não estará concluída.
2: O mesmo vale para os estudantes do PEDMEI, né? Eles precisam concluir a inscrição, né?
3: O PEDMEI está na mesma situação. Eles estão todos inscritos automaticamente, mas precisam entrar na plataforma para realizar essas ações.
1: Agora, presidente, e o pagamento da inscrição para esses estudantes de escolas públicas, do PEDMEI, principalmente, eles ficam automaticamente isentos? Não, né? O prazo para pedir isenção de pagamento já foi concluído, também foi prorrogado. Como é que fica nesse caso?
3: Todos os concluintes de rede pública estão isentos. Como a inscrição foi feita automaticamente, eles não vão precisar pagar a taxa, mesmo que não tenham pedido a isenção no tempo certo. A decisão de fazer a inscrição automaticamente isentou os concluintes. Os estados brasileiros informam quais são os estudantes que estão concluindo o ensino médio, e com base nesses dados nós fizemos a inscrição automática e isentamos a todos eles, especialmente os que estão inscritos no PEDMEI também estão isentos.
2: E aí, o pagamento para quem precisa fazer vai até que dia?
3: Até dia 17 de junho, aqueles que precisam pagar, ou porque não foram isentos, ou porque não estão previstos mesmo na

0: categorias de isenção, eles precisam até dia 17 pagar o boleto. O sistema emite o boleto, vai no banco e paga a taxa de inscrição de R$85.
1: Bom, então vamos lá. É, precisa, mesmo quem já está com inscrição pré-preenchida, precisa entrar na página do participante, concluir a sua inscrição, fazer essas seleções que o senhor mencionou. Essas pessoas que são de escolas públicas e pé de meia estão isentas, e quem não está

0: sobre a redação do Enem. Quais são os erros mais comuns que fazem os estudantes perderem pontos e o que podemos fazer para evitá-los durante a prova?
1: Olha, eu recomendo muito que você entre lá no site do INEP, na página do participante, para consultar o manual da redação. Todo ano, o INEP publica um manual com orientações para aquele que vai participar do exame, para justamente informar como é que é avaliada a redação, para que tenha uma noção clara do que é esperado. Mas eu posso dizer para você que uma das principais preocupações que tem crescido nos últimos tempos é a de que a redação não seja...
2: As ações foram elaboradas para aumentar a resposta aos casos de desaparecimentos.
3: Num piscar de olhos, em qualquer lugar, alguém simplesmente pode desaparecer, deixando para trás um grande vazio. O país registrou 84.760 casos de desaparecimento de pessoas em 2025, um aumento de 4% em relação a 2024. Ivanise Esperidião perdeu a filha aos 13 anos e há 3 décadas a dor ainda

E o que antes era uma jornada solitária ganhou força com a política nacional de busca de pessoas desaparecidas. O governo federal, sociedade civil e organismos internacionais discutem a melhoria da integração, da atuação em rede, de cooperação entre as instituições para a busca dos desaparecidos. Três publicações vão...

0: chefe da Assessoria Especial de Comunicação do Ministério das Mulheres, fala sobre a importância de atuar junto às plataformas.
1: Fazer com que as plataformas sejam mais rápidas e proativas em retirar esse conteúdo, em banir perfis ofensivos, isso é muito mais eficiente para manter um ambiente de paz para as mulheres.
0: No caso das plataformas que vendem anúncios na internet, elas terão que guardar informações sobre quem pagou pela publicidade. O objetivo é identificar os responsáveis caso aquele conteúdo cause prejuízos ou seja usado para cometer.
2: Principalmente para ajudar as famílias que precisam de orientação para acessar o programa.
3: Muitas pessoas ainda têm dúvidas sobre como acessar o programa, verificar as condições de renegociação ou entender quanto realmente podem pagar para quitar suas dívidas. Nós orientamos sobre como acessar o Desenrola pelos aplicativos dos bancos, fazemos simulação utilizando a calculadora do programa e ajudamos as pessoas a compreenderem melhor as opções disponíveis para negociação.
2: Estandes da Caixa Econômica Federal e do Banco do Brasil estarão no local para auxiliar a população na adesão ao programa. Segundo Ana Sobral, isso é importante para que as pessoas tomem conhecimento do valor da dívida e consigam as melhores condições possíveis.
3: E quando a dívida é com o Banco do Brasil ou com a Caixa, nós fazemos um encaminhamento para os estandes desses bancos, onde a negociação pode ser realizada na hora. Uma dúvida muito comum é quando a pessoa não sabe exatamente o valor atualizado da dívida. Nesses casos, nós utilizamos a calculadora do Desenrola para fazer uma estimativa do valor que poderá ser pago após a negociação.
2: A programação será no portão 9 do Parque da Cidade, das 9 horas da manhã às 5 horas da tarde desta sexta-feira. O acesso é pela Avenida Senador Lemos. Além do Desenrola Brasil, outros serviços serão ofertados, como perícias do INSS sem agendamento prévio, pé de meia e reforma Casa Brasil. Reportagem Joxan Natividade.
4: Mais 300 pessoas aprovadas no último Concurso Público Nacional Unificado, CPNU2, foram nomeadas.
5: A portaria do Ministério da Gestão e da Inovação em Serviços Públicos prevê a nomeação dos analistas técnicos executivos e a formação de cadastro de reserva do Ministério.
6: Foi autorizada a nomeação de 300 aprovados na segunda edição do Concurso Público Nacional Unificado, o CPNU2, e também a formação de cadastro de reserva do quadro de pessoal do Ministério da Gestão e da Inovação. As 300 vagas, todas de nível superior, são para o cargo de analista técnico executivo, que permite a atuação dos servidores em diferentes áreas e órgãos da administração pública federal. As nomeações individuais e os procedimentos relativos à posse serão publicados posteriormente pelos canais oficiais do Ministério para a Voz do Brasil.
4: A agricultura brasileira deve registrar mais uma safra recorde.
5: A Companhia Nacional de Abastecimento prevê que serão colhidas 358 milhões e 600 mil toneladas de grãos, aumento de 1,8% em relação ao ciclo anterior.
4: O levantamento indica crescimento nas culturas de soja, milho e café na safra 2025-2026.
5: Já o Instituto Brasileiro de Geografia e Estatística trabalha com uma estimativa de 358 milhões e 400 mil toneladas, em crescimento de 1,2%.
4: O IBGE mede a safra de janeiro a dezembro e a Conab adota ano safra, que geralmente vai de setembro de um ano a agosto do ano seguinte.
5: Foram as notícias do governo do Brasil.
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4: Fique agora com as notícias do Poder Judiciário e do Congresso Nacional. Boa noite.
5: Boa noite para você e até amanhã.
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9: STF julga recursos sobre responsabilidade de redes sociais.
10: STJ manda...

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1: STF julga recursos sobre responsabilidade de redes sociais.
2: STJ, mano. Boa noite, eu sou Marcela Luiza.
1: E eu sou Walter Lima.
2: O presidente do Supremo Tribunal Federal votou na
1: sessão 19 do Marco Civil da Internet. A questão envolve a tese fixada pelo STF, que alterou o regime de responsabilização das empresas provedoras de aplicações de internet.
2: Pela regra anterior, as plataformas só respondiam civilmente por danos gerados por terceiros se descumprissem ordem judicial específica de retirada. Pelos novos critérios, as plataformas podem ser responsabilizadas se não atuarem imediatamente para retirar publicações que envolvam crimes graves, como terrorismo, racismo, homofobia, tentativa de golpe de Estado, instigação ao suicídio ou mutilação, além de crimes contra mulheres e crianças.
1: Na sessão de hoje, o relator de parte dos recursos apresentados ao Supremo Ministro Dias Toffoli propôs que esse entendimento tenha efeitos apenas para o futuro, a partir da publicação da ata do julgamento em 27 de junho de 2025. Com isso, a nova interpretação não alcançaria fatos antigos que ainda não haviam sido levados ao judiciário.
2: Quando o poder público não cumpre ordem judicial para garantir tratamento de saúde, a obrigação de custear o atendimento pode ser convertida em indenização.
1: O entendimento é do STJ. Fátima Uchoa.
3: Uma mulher entrou na justiça para garantir a internação compulsória do filho com vários problemas de saúde. Segundo ela, não havia vaga adequada para o tratamento no estado onde a família morava, então pagou a internação na capital paulista. Como o estado não cumpriu a ordem judicial para custeá-la, a mulher pediu que a obrigação fosse convertida em indenização pelos gastos. O ente público foi condenado a pagar pouco mais de R$20 mil e a segunda turma do STJ manteve a determinação. Para a relatora ministra Maria Tereza de Assis Moura, não houve decisão fora do pedido da ação e, como a ordem judicial não foi cumprida, a indenização foi uma adaptação à realidade do caso, o que é permitido por lei.
2: Semana da Conciliação Trabalhista 2026 atendeu mais de 500 000 de pessoas.
1: Os valores movimentados superam os 2 bilhões de reais. Marla Lacerda.
4: Os números são recordes. Na 10ª edição do mutirão, que aconteceu de 25 a 29 de maio, foram realizadas mais de 97 mil audiências de conciliação em todo o país. Foram fechados mais de 30 mil acordos. No TST, mais de R$100 mil foram arrecadados em processos encerrados. A ideia da campanha é incentivar os acordos e reduzir o volume de ações e o tempo de espera dos trabalhadores para resolver pendências na justiça. Um ganho que vai além de resultados financeiros. O fim de uma disputa é um alívio tanto para a empresa quanto para o trabalhador.
2: Senado Federal inspeciona códigos-fonte dos sistemas eleitorais.
1: Os códigos foram abertos para inspeção em outubro do ano passado. Fábio Ruas.
5: O representante do Senado foi recebido pela equipe da Secretaria de Tecnologia da Informação do TSE. Ele viu uma urna desmontada e analisou a programação dos códigos-fonte. O Senado é a segunda instituição a fazer a inspeção. A primeira foi o Partido União Brasil, que foi ao TSE em maio. Os códigos-fonte são o conjunto de instruções que orientam o funcionamento da urna e dos sistemas eleitorais. A inspeção pode ser feita até setembro, quando será realizada a cerimônia de assinatura digital e lacração dos sistemas eleitorais. A Confederação Nacional do Comércio tem inspeção agendada para a próxima segunda-feira, dia 15 de junho.
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2: Uma boa noite.
1: E até amanhã.
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0: Machado.
1: Eu sou Paula Groba.
2: E eu sou Ricardo Nakaoka.
1: E estes são os destaques de hoje do Jornal do Senado, que começa agora.
2: Renegociação de dívidas rurais. Linha de crédito vai atender produtores com perdas de safra entre 2019 e 2025.
1: Brasileira que inventou caneta detectora de câncer defende tecnologia no SUS.
2: Ensino domiciliar recebe apoio em debate no Senado.
1: Boa noite.
2: Boa noite.
1: Em uma tentativa de dar fôlego a produtores rurais afetados por crises climáticas e oscilações do mercado internacional, o Senado aprovou um projeto que cria mecanismos para a renegociação de dívidas no campo. A proposta autoriza o uso de recursos do fundo do pré-sal e de outras fontes para financiar novas linhas de crédito destinadas a agricultores que acumularam prejuízos nos últimos anos.
2: O texto, aprovado com alterações, segue agora para a nova análise da Câmara dos Deputados. Repórter Alexandre Campos.
3: Pelo texto, poderão ser beneficiários da linha de crédito especial os produtores rurais, associações e consórcios que no período entre 2019 e 2025 tenham registrado em duas ou mais safras perdas de no mínimo 30% da renda bruta agropecuária comprovadas por laudo técnico. Ex-ministra da Agricultura, a senadora Tereza Cristina, do PP de Mato Grosso do Sul, afirmou que a renegociação é essencial para o setor agrícola, que enfrenta um cenário de dificuldade motivado por diversos fatores.
4: Nós temos as commodities em baixa, nós temos os juros em alta, nós plantamos uma safra com o dólar a 6 e estamos colhendo com o dólar a 5. Isso é mortal para os preços dos agricultores, fora o problema que o Rio Grande do Sul teve climático e outros estados brasileiros.
3: O texto ainda permite a concessão de desconto para liquidação até o final de 2027 de dívidas de mini, pequenos e médios produtores rurais referentes a operações de crédito contratadas até 31 de dezembro de 2018 e a renegociação de dívidas de produtores de municípios nas áreas de atuação da SUDENE e da SUDAM.
1: E a regularização de áreas rurais embargadas por questões ambientais poderá se tornar mais ágil no país.
2: A Comissão de Agricultura aprovou por unanimidade um projeto que altera o Código Florestal e permite a celebração de acordos entre produtores rurais e órgãos de fiscalização para facilitar a recuperação e a regularização dessas propriedades. Repórter Marcela Cunha.
5: O projeto do senador Sérgio Petecão, do PSD do Acre, prevê que o produtor poderá buscar a regularização da área rural junto ao órgão ambiental. Esse processo será feito por meio de um termo de compromisso, com obrigações para interromper a irregularidade, reparar o dano e regularizar a área. E não vale para atividades como garimpo ilegal, grilagem e infrações em terras indígenas ou unidades de conservação. O relator, senador Zequinha Marinho, do Podemos do Pará, defende que o embargo, criado para interromper danos ambientais, não vire uma punição sem prazo definido.
6: Lá no meu estado, o estado do Pará, o que tem de gente que já cumpriu tudo, mas continua embargado, alguma coisa assustadora. A gente precisa regularizar isso para que a economia rural não venha quebrar, como está acontecendo em função desses embargos.
5: Entre as mudanças feitas pelo relator está um cronograma para análise de embargos que já estão em vigor, priorizando os mais antigos. Durante a discussão, senadores defenderam que o embargo fique limitado à área onde ocorreu a infração, sem comprometer toda a propriedade ou outras áreas vinculadas ao produtor.
1: A possibilidade de pais assumirem integralmente a educação dos filhos dentro de casa voltou ao centro do debate no Senado.
2: Defensores do chamado ensino domiciliar ou homeschooling afirmam que a modalidade amplia a liberdade das famílias e pode oferecer uma formação mais personalizada para crianças e adolescentes. Os detalhes com Márcio Maturana.
7: O presidente da Associação Nacional de Educação Domiciliar, Carlos Vinícius Reis, defendeu o chamado homeschooling com argumentos religiosos.
8: Quando Deus estabeleceu de maneira ainda mais clara que os pais deveriam educar os seus filhos, transmitir para eles a sua fé, a seus valores, a sua moral, a sua concepção. E isso nenhum Estado, nenhum regime, nenhuma Constituição poderia atentar contra.
7: O senador Eduardo Girão, do Novo do Ceará, foi o requerente da audiência e presidiu a reunião. Ele revelou que já foi feito um pedido de urgência para o projeto ser votado no plenário do Senado e disse que no Brasil o ensino domiciliar vem sendo prejudicado pela justiça.
9: Nós temos a presença de pais aqui que foram ameaçados, né? Inclusive com determinação de um

0: juiz, com todo respeito a quem pensa diferente, para mim um militante.
1: A família citada por Girão participou da reunião e a experiência da condenação dos pais foi relatada pela filha Alícia Denardi, de 11 anos.
2: Meus pais foram condenados a 50 dias de detenção em regime semiaberto e esse é o único modo da gente conseguir continuar junto sem eles terem de dormir durante 50 dias com bandidos.
1: A presidente da Comissão de Direitos Humanos, Damaris Alves, do Republicanos do Distrito Federal, disse que o ensino domiciliar é uma tendência mundial.
3: O Brasil quer sentar no mundo inteiro com as nações ricas. As nações ricas têm o ensino domiciliar. Por que a gente ainda, com relação a esse tema, quer ficar na Idade das Trevas, na Idade Primitiva?
1: A Comissão de Educação, onde o projeto está sendo analisado, já fez 3 audiências públicas sobre homeschooling. A maior parte dos debatedores considerou a medida equivocada por fazer uma contraposição entre família e escola, quando as duas são necessárias. O ensino domiciliar foi associado à falta de socialização, ao risco de violência no ambiente doméstico, à desvalorização dos professores e à desconsideração das crianças com deficiência.
4: E uma tecnologia brasileira capaz de identificar células cancerígenas em tempo real durante cirurgias foi destaque em audiência pública na Comissão de Assuntos Sociais.
5: A chamada caneta que detecta o câncer, desenvolvida por uma cientista brasileira, foi apresentada como uma inovação com potencial e parlamentares defenderam a incorporação da tecnologia ao Sistema Único de Saúde. Repórter Marcela Diniz.
6: A Maspec Pen é uma caneta que identifica em mais ou menos 10 segundos células cancerígenas. Testada em cerca de 450 cirurgias para a retirada de 12 tipos de tumores, a tecnologia permitiu uma operação precisa, sem retirada de mais tecido do que o necessário, o que reduziu o tempo de recuperação dos pacientes, a necessidade de novas operações e também de quimio e radioterapias complementares. A invenção é da cientista brasileira Lívia Schiavinato Eberlin, formada pela Unicamp e que atua hoje na Baylor College of Medicine, em Houston, no estado americano do Texas. No Brasil, o Hospital Albert Einstein é o primeiro fora dos Estados Unidos a conduzir testes clínicos em pacientes com cânceres de pulmão e tireoide. Em audiência no Senado, Lívia Eberlin defendeu a incorporação da tecnologia ao Sistema Único de Saúde.
7: Todos os dias a gente recebe uma mensagem perguntando: Lívia, quando que estará disponível no SUS? E essa é a realidade que a gente precisa mudar, né? O acesso à tecnologia de ponta tem que ser para todos.
6: A senadora doutora Eudócia, do PSDB de Alagoas, que presidiu o debate, defendeu rapidez nas análises da Anvisa e da Comissão Nacional de Incorporação de Tecnologias no SUS, a Conitec, para que a caneta detectora de câncer possa ser oferecida nos tratamentos oncológicos da rede pública de saúde.
4: Enquanto o mundo volta as atenções para o futebol com a abertura da Copa do Mundo masculina nesta quinta-feira, o Brasil segue avançando nos preparativos para receber a Copa do Mundo feminina de 2027.
5: O Senado aprovou um projeto que estabelece regras para a isenção do ISS sobre serviços ligados à organização e à realização da competição. A medida busca garantir o cumprimento dos compromissos assumidos pelo país junto à FIFA para sediar o torneio. Repórter Pedro Pincer.
8: A medida não cria automaticamente o benefício, mas estabelece uma base legal para que os municípios decidam, por meio de legislação própria, se vão ou não adotar a desoneração. A adoção de incentivos fiscais costuma fazer parte desse tipo de acordo internacional, com o objetivo de garantir a estrutura necessária para a realização da competição. Para o relator, senador Romário, do PL do Rio de Janeiro, a realização da Copa no Brasil transcende a questão econômica.
9: Agora na Copa Feminina, sem projetos e obras faraônicas, estamos falando do mais importante, da essência do esporte, o legado social que ela deixará. Estamos falando de jovens e crianças que certamente irão se inspirar com as atletas e com a festa nos estádios.
8: O evento será disputado em Brasília, Belo Horizonte, Rio de Janeiro, São Paulo, Recife, Salvador, Fortaleza e Porto Alegre. O texto segue agora para a sanção presidencial.
5: Com edição de Paula Groba e trabalhos técnicos de João Lira, o Jornal do Senado fica por aqui. Acompanhe agora as notícias da Câmara dos Deputados. Boa noite.
4: Boa noite e até amanhã.
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11: Relator apresenta nova versão.

0: proposta que criminaliza a misoginia.
1: Projeto prevê redução de desigualdades regionais no tratamento do câncer.
0: Câmara pode votar adesão do Brasil a medidas contra a violência no trabalho.
1: Boa noite. A Câmara pode votar a adesão do Brasil à Convenção Internacional que prevê punições e reparações para assédio e violência no trabalho. O repórter Antônio Vital tem os detalhes da proposta.
2: Ganhou o regime de urgência e pode ser votado pelo plenário da Câmara a proposta que aprova a adesão do Brasil à Convenção da Organização Internacional do Trabalho, a OIT, com medidas contra violência e assédio no trabalho. O regime de urgência permite que o texto seja votado diretamente no plenário sem passar pela análise das comissões permanentes da Casa, mas a votação provocou discussão com críticas da oposição. A Convenção 190 da OIT é o primeiro tratado internacional a reconhecer o direito de todas as pessoas a um mundo de trabalho livre de violência e assédio. Os países que ratificarem o texto ficam obrigados a adotar medidas, como proibir violência e assédio contra trabalhadores e garantir reparação às vítimas e sanções aos autores. A Convenção considera violência e assédio baseados no gênero como práticas inaceitáveis e inclui o assédio sexual como violência praticada contra as pessoas em razão do seu sexo e gênero. Outro trecho estabelece que as medidas previstas na Convenção se aplicam à violência e assédio que ocorre no trabalho, inclusive durante os deslocamentos do empregado. Deputados da oposição criticaram a adesão do Brasil à Convenção. Para o deputado Cabo Gilberto Silva, do PL da Paraíba, o texto pode acarretar punições aos empregadores, mesmo que a violência ocorra fora do ambiente de trabalho. Já o deputado Márcio Marinho, do Republicanos da Bahia, sugeriu alteração para que a expressão gênero seja interpretada como uma referência ao sexo da pessoa. O deputado Kim Kataguiri, do Missão de São Paulo, disse que os termos do tratado são vagos.
3: Obviamente, sempre se coloca palavras bonitas para tentar justificar enfrentamento a assédio, coisas que todos são favoráveis, mas quando você vai ver nas definições, você coloca aqui a violência e o assédio, a definição. Um conjunto de comportamentos e práticas inaceitáveis ou ameaças de tais comportamentos que sejam suscetíveis de causar dano econômico. O que é uma ameaça de um comportamento inaceitável capaz de causar um dano econômico?
2: A convenção entrou em vigor em 2021 e até 2023 já tinha sido ratificada por 27 países, entre os quais a Inglaterra, Espanha, Itália, Uruguai, Peru e Argentina. Na Câmara, parecer pela aprovação do texto apresentado pela deputada Fernanda Melchiona, do PSOL do Rio Grande do Sul, não chegou a ser votado pela Comissão de Relações Exteriores. Ela citou estudos que indicam que uma em cada três mulheres afirma ter sofrido algum tipo de assédio sexual no ambiente de trabalho. Ao defender o regime de urgência para a proposta, a deputada Jaque Rocha, do PT do Espírito Santo, disse que a convenção amplia o combate à violência.
4: Essa ratificação, ela cria uma base internacional para fortalecer e ampliar os instrumentos de combate à violência e principalmente fortalecendo leis, como nós aprovamos aqui, que cria o programa Emprega Mais Mulheres, para dar mais suporte às medidas administrativas e de proteção no serviço público e privado.
2: Ainda não há data para votação no plenário da Câmara da proposta que aprova a adesão do Brasil à Convenção da OIT sobre combate à violência e assédio no trabalho. Da Rádio Câmara de Brasília, Antônio Vital.
5: Trabalho.
0: Alexandre Lindemeyer, do PT do Rio Grande do Sul, celebra a aprovação na Câmara de proposta que acaba com a escala 6x1. O parlamentar afirma que a redução da jornada para 40 horas semanais representa um avanço para a qualidade de vida dos trabalhadores.
1: Alexandre Lindemeyer critica projeto apresentado no Senado que permite regime flexível de trabalho com pagamento baseado nas horas cumpridas. Ele avalia que a medida ameaça direitos trabalhistas ao reduzir a previsibilidade de jornada, salário e descanso.
0: Enfermeira Rejane, do PCdoB do Rio de Janeiro, critica o que classifica como terceirização da saúde pública por meio das organizações sociais. Ela avalia que o modelo das chamadas OSs impõe metas e cobranças que precarizam o trabalho de profissionais responsáveis pelo cuidado dos pacientes.
1: Enfermeira Rejane defende a criação de uma CPI na Assembleia Legislativa do Rio de Janeiro para investigar a atuação das organizações sociais. Ela afirma que essas entidades adotam contratos marcados por pejotização, com relatos de salários atrasados e perda de direitos trabalhistas.
5: Desenvolvimento regional.
0: Um pedido de vista adiou a votação de uma proposta que aumenta os repasses federais para municípios e cria fundos para as regiões.

0: Sul e Sudeste. A repórter Noelle Nobre tem mais detalhes da votação.
1: Um pedido de vista coletivo adiou para o próximo dia 17 de junho a votação da proposta de emenda à Constituição que aumenta em um ponto percentual os repasses da União para o Fundo de Participação dos Municípios, o FPM. A proposta, em análise em comissão especial da Câmara, também cria fundos constitucionais de financiamento para as regiões Sul e Sudeste. O adiamento foi solicitado pelo deputado Reginaldo Lopes, do PT de Minas Gerais, um dos autores da PEC original, para que os parlamentares tenham mais tempo de dialogar sobre o texto elaborado pelo relator, deputado Arnaldo Jardim, do Cidadania de São Paulo. Lopes explicou.
2: E a ideia é que pudesse, então, construir uma transição para a aprovação desta emenda constitucional. Se for possível, eu preferia então que a gente pudesse, sei lá, suspender ou deixar para a gente apreciar na semana que vem.
1: O parecer de Arnaldo Jardim prevê que a União entregue a estados e municípios 53% da arrecadação do imposto de renda, do IPI e do novo imposto seletivo. Atualmente, esse índice é de 50%. Com a mudança, o FPM passará a receber uma parcela adicional de 1% em março de cada ano, somando-se aos repasses já existentes de julho, setembro e dezembro. O relator argumentou que o reforço no FPM é vital para prefeituras que lidam com custos operacionais crescentes. Além disso, o texto institui fundos para o Sul e Sudeste, destinando 1% da arrecadação federal para cada região financiar o setor produtivo local por meio de bancos regionais. O objetivo, segundo Arnaldo Jardim, é dar tratamento igualitário às regiões do país.
3: A região Nordeste já tem um fundo de desenvolvimento, a região Centro-Oeste também o tem, a região Norte tem um fundo de desenvolvimento e exatamente as duas outras regiões. As regiões Sul-Sudeste não têm.
1: O texto atual incorpora sugestões de outras propostas que tratam do assunto e estão sendo analisadas na Câmara. Da Rádio Câmara de Brasília, Noelle Nobre.
4: Economia. Beto Preto, do PSD do Paraná, apresentou o projeto de lei que prevê a extinção do Conselho Administrativo de Recursos Fiscais, o CARF. Ele argumenta que o modelo atual contribui para a demora no julgamento de processos envolvendo grandes débitos tributários.
0: O deputado apoia um novo sistema de contestação fiscal no qual os contribuintes tenham acesso mais célere à análise judicial de seus casos. Para Beto Preto, a ideia é modernizar os procedimentos e tornar a relação entre cidadãos e administração tributária mais simples e eficiente.
4: Agricultura. Rafael Simões, do União de Minas Gerais, cobra do governo federal medidas contra a concorrência desleal no comércio de leite importado da Argentina e do Uruguai. O legislador afirma que produtores brasileiros estão decepcionados com a falta de ação por parte do executivo.
0: Rafael Simões destaca a força da pecuária leiteira do Brasil para a economia nacional. Ele também defende a aprovação de propostas que criam uma linha especial de renegociação de dívidas de produtores rurais afetados por eventos climáticos com o uso de recursos do Fundo Social do Pré-Sal.
4: Transportes. Eduardo Bismarck, do PV do Ceará, pede ao DENIT medidas para aumentar a segurança na BR-304, no trecho que corta o município de Aracati. Entre as reivindicações estão a retirada de lombadas das pontes sobre o rio Jaguaribe e a adoção de alternativas que reduzam os acidentes.
0: O parlamentar também defende a implantação de uma rotatória e o reforço da sinalização no acesso às praias de Canoa Quebrada, Marjolândia e Quixaba. Segundo ele, as intervenções são necessárias para melhorar a mobilidade e acompanhar o crescimento do turismo na região.
4: Segurança Pública. A relatora da proposta que criminaliza a misoginia apresentou ajustes ao texto principal que está em debate na Câmara. A expectativa é que o projeto seja votado ainda este mês no plenário, como informa o repórter José Carlos Oliveira.
5: A coordenadora do Grupo de Trabalho de Criminalização da Misoginia, deputada Tabata Amaral, do PSB de São Paulo, anunciou ajustes no projeto de lei sobre o tema, já aprovado no Senado e com possível votação no plenário.

0: Da Câmara dos Deputados ainda neste mês, com relatoria da própria deputada. O texto original equipara a misoginia ao crime de racismo, o que a torna inafiançável e imprescritível. Tabata alterou principalmente a definição de misoginia.
1: A fim de preservar a uniformidade conceitual da legislação penal e processual penal sobre o tema, propomos a substituição dos termos ódio e aversão previstos no projeto para caracterização da misoginia pelas expressões menosprezo ou discriminação em razão da condição de mulher.
0: Tabata Amaral afirmou que a aprovação da proposta será avanço civilizatório essencial. A misoginia é descrita como fenômeno estrutural profundamente enraizado em relações de poder historicamente marcadas pela desigualdade de gênero. A deputada também identificou crescente disseminação de comunidades e redes de conteúdo na internet associadas à chamada machosfera, que difundem narrativas de hostilidade ao feminino e promovem processos de radicalização, sobretudo entre jovens. Entre outros pontos, o novo texto de Tabata Amaral prevê suspensão temporária de conta ou perfil de internet que veiculem conteúdo ilícito.
1: A gente precisa aprovar esse texto ainda nesse mês, porque enquanto a gente não atualiza a legislação, a gente vai ter criminosos que não só se sentem à vontade, mas estão sendo autorizados todos os dias a dizerem que mulheres podem e devem ser assassinadas, podem e devem ser humilhadas, podem e devem ser estupradas. É isso o que a gente quer combater.
0: Segundo a deputada, as audiências do grupo de trabalho da Câmara mostraram que o feminicídio é muitas vezes uma morte anunciada, precedida por violência verbal e simbólica. Tabata Amaral manteve a previsão de pena de 2 a 5 anos de reclusão e multa para crimes praticados em razão de misoginia, mas incluiu, entre os agravantes, o crime contra criança, adolescente e pessoa idosa ou com deficiência. O texto ainda poderá passar por novos ajustes até 16 de junho, quando será votado no GT e depois levado ao Colégio de Líderes e ao plenário, possivelmente na mesma semana, de acordo com a deputada.
1: E aí, fiquem muito à vontade nos próximos dias para me procurar, para que a gente possa ir ajustando e que traga, de fato, um consenso de todos os membros do nosso grupo de trabalho.
0: Tabata Amaral também definiu propostas prioritárias complementares ao projeto de lei principal. Duas já estão formalizadas e tratam do enfrentamento à violência digital contra as mulheres. A outra proposta é um anteprojeto sobre investigação e atendimento das vítimas de ato de misoginia, com medidas de prevenção à violência doméstica e familiar contra a mulher. A deputada Talíria Petroni, do PSOL do Rio de Janeiro, manifestou otimismo quanto à rápida aprovação dos textos no Congresso.
2: Tem muitas diferenças que constituem as deputadas da bancada feminina, mas tem também muitas coisas que nos unem e, lamentavelmente, a violência é uma delas. 367 meninas menores de 18 anos foram vítimas de feminicídio nos últimos 5 anos. Uma vida inteira interrompida pelo feminicídio. Isso é chocante num país que, infelizmente, todo ano mata quase 1.500 mulheres por serem mulheres.
0: O grupo de trabalho ainda apresentou uma indicação ao Ministério das Mulheres para a regulamentação de medidas de prevenção e enfrentamento à violência digital contra a mulher, além de ações preventivas em articulação com os órgãos federais. Da Rádio Câmara de Brasília, José Carlos Oliveira.
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4: Rogério Correia, do PT de Minas Gerais, exige apuração sobre documentos divulgados por reportagem a respeito de pagamentos do Banco Master ao filme Dark Horse, ligado à trajetória do ex-presidente Jair Bolsonaro. Ele afirma que o material indica repasses em dólar entre 2025

0: e 2026.
1: Rogério Correia questiona a origem dos recursos envolvidos. O deputado pede investigação sobre uma possível conexão entre as transferências feitas ao projeto cinematográfico e verbas da Previdência dos Servidores do Estado do Rio de Janeiro.
0: Coronel Crisóstomo, do PL de Rondônia, elogia a postura dos políticos da direita diante dos desafios enfrentados pelo Brasil. Ele afirma que os parlamentares de oposição têm contribuído para o fortalecimento da segurança pública, do agronegócio e de valores ligados à família.
1: Coronel Crisóstomo acrescenta que o país também precisa de mudanças na condução da economia para evitar mais pressão sobre a população. O deputado critica a política econômica do governo federal, citando o editorial da imprensa que alerta sobre o aumento de gastos públicos.
0: Ricardo Maia, do MDB, faz um balanço de sua agenda no interior da Bahia, destacando encontros com lideranças políticas e comunidades locais. Ele afirma que sua presença nos municípios fortalece o diálogo com a população e permite acompanhar de perto as demandas regionais.
1: Ricardo Maia também ressalta a participação em inaugurações e visitas a obras em andamento. Ele defende que a atuação no interior é fundamental para contribuir com ações voltadas ao desenvolvimento local e à melhoria da qualidade de vida da população.
2: Saúde.
0: A Comissão de Finanças e Tributação da Câmara aprovou proposta para ampliar o combate ao câncer e a assistência aos pacientes, reduzindo as desigualdades regionais de acesso ao tratamento. A repórter Sofia Peçanha tem os detalhes.
3: A Comissão de Finanças e Tributação da Câmara dos Deputados aprovou a criação de um Programa Nacional para Combate ao Câncer. Originalmente, o projeto estabelecia o Fundo Nacional de Combate ao Câncer e de Assistência a Portadores. Mas, por recomendação do relator do texto, deputado Merlong Solano, do PT do Piauí, a comissão optou por substituir o fundo pelo Programa Nacional de Combate ao Câncer e de Assistência a Portadores. Entre as prioridades previstas estão a prevenção e o diagnóstico precoce da doença, a ampliação do acesso aos serviços de oncologia, a qualificação de profissionais de saúde e apoio à pesquisa científica. Se a proposta for transformada em lei, o Ministério da Saúde deverá regulamentar o programa e definir as ações necessárias para sua implementação. Segundo Merlong Solano, ações de prevenção e diagnóstico precoce são fundamentais para aumentar as chances de sucesso no tratamento.
4: A gente sabe que o câncer é uma das enfermidades que mais agrava a vida das pessoas, mas felizmente ele cada vez mais tem cura, desde que haja cuidados preventivos e tratamento rápido, até mesmo precoce, se for possível, melhor. O que implica na montagem de toda uma rede de informação e de diagnóstico precoce.
3: O texto também determina que o programa prioriza a redução das desigualdades regionais no acesso aos serviços oncológicos. O relator afirma que a intenção é reduzir a necessidade dos pacientes se deslocarem longas distâncias para realizar exames, consultas ou tratamentos especializados.
4: Também no projeto a gente estabeleceu a necessidade do Ministério dar especial atenção à descentralização dessa rede, no sentido de diminuir a desigualdade regional que existe em relação ao acesso ao tratamento do câncer.
3: A criação de um Programa Nacional de Combate ao Câncer será analisada agora pela Comissão de Constituição e Justiça, antes de seguir ao Senado. Da Rádio Câmara de Brasília, Sofia Peçanha.
2: Direitos Humanos.
1: Robinson Faria, do PP do Rio Grande do Norte, quer impedir a aplicação de punições baseadas na lei do silêncio em situações relacionadas a comportamentos de pessoas com transtorno do espectro autista. A ideia é evitar constrangimentos contra famílias atípicas.
0: Robinson Faria afirma que a proposta surgiu após o relato de uma mãe de crianças autistas que teria sido ameaçada e intimidada em seu condomínio. Para o deputado, é papel do legislativo garantir mais respeito às necessidades das pessoas neurodivergentes divergentes e de seus familiares.
1: Termina agora o jornal Câmara dos Deputados, produzido pela Rádio Câmara, com trabalhos técnicos de Wellington Teles e a apresentação de Val Monteiro e Luciana Vieira. Uma boa noite para você.
0: A Voz do Brasil está de volta amanhã. Boa noite.
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